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1: 9:02. Excelente segundona pra você sintonizado na Kiss. Por aqui é Marcelo, vamos juntos com o melhor do rock and roll. E a partir de agora você confere a edição do Don't Stop Online. Enquanto no dial rola a voz do Brasil. E a gente inicia trazendo o som de Duran Duran Wild Boys.
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0: Kiza, 25 anos, sem deixar o rock sair de você. 9:27, esse daí foi o som do Pixies, Here Comes Your Man. Ouvimos antes Mr. Big, Take Over, Foo Fighters, My Hero, Coldplay, The Hardest Part, The Police, Roxanne e Duran Duran, que abriu o Don't Stop Online com Wild Boys. Lembrando que você segue acompanhando a gente pelo nosso site kizfm.com.br e também pelo nosso aplicativo, enquanto no dial rola a Voz do Brasil. Às 11 você confere a edição desta segundona, segunda fria, com chuva, do kiz.com. A sua participação pelo nosso WhatsApp 11 998874343. Chegando agora, som do Living Color, Solos of You.
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0: Luísa, 25 anos, sem deixar o rock sair de você. Esse daí foi o som do Rick Zambora, Every World Leads Home to You, fechando mais uma sequência do Don't Stop Online. Ouvimos antes Guns N' Roses, Civil War, T-Rex, Get It On, Benga Gong, teve Mylon Collin, No Cigar, Living Color, Solace of You. Por enquanto segue no dial A Voz do Brasil, mas daqui a pouquinho a gente já retoma para toda a rede Kiss de rádio, lembrando que às 11, a edição do Kiss.com desta segundona. Você ouve agora Jesus Jones, Right Here, Right Now.
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0: 10 horas, fechamos mais uma edição do Don't Stop Online pro nosso site e também pro nosso aplicativo. Daqui a pouquinho a gente já retorna para toda a Rede Kiss de rádio. Lembrando você que às 11 você confere mais uma edição do Kiss.com. A sua participação pelo nosso WhatsApp 11 998 874343. Então, ó, fica atento. Para que der o sinal, vai lá, manda essa mensagem e quem sabe seu som não é atendido. Dez horas, um minuto. Bom, a gente vai encerrando então o Don't Stop Online. Aí vem o break. E ó, você ainda vai conferir. Tem Queen, Talking Heads, a Legião Urbana, Linkin Park, tem Kiss, Kaiser Chiefs, só sonzeira pra você, então fica ligado.
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12: 10h07, de volta agora para toda a rede Kiss de rádio, uma excelente segunda-feira para você, sintonizado aqui na Kiss. Nada melhor do que o bom e velho rock and roll, com esse climinha frio. Vamos juntos, lembrando que às 11 você confere a edição do Kiss.com, a sua participação pelo nosso WhatsApp 11 998874343, e a gente inicia a hora trazendo Queen, Crazy Little Thing Called Love.

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0: 10:20. Esse daí é o som do Linkin Park, Somewhere I Belong, fechando mais uma sequência de Rock and Roll aqui na Kiss. Ouvimos ainda Legião Urbana, Eu Sei, Talking Heads, And She Was. Abrimos o bloco com Queen, Crazy Little Thing Called Love. Ó, não se esqueça, daqui a pouquinho, às 11, já sabe, né? A participação pelo WhatsApp 11 998874343. Pede seu som, ó, mas lembrando, não vale mandar áudio. Coloca lá de onde você tá falando, pede seu sonho, quem sabe você não vai ser atendido. Vamos fazer o seguinte, intervalinho, na volta tem Jet, Are You Gonna Be My Girl?
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0: 10h41. Kiss, 25 anos sem deixar o rock sério de vocês. Daí foi o som do Santana e Rob Thomas, Smooth, fechando mais um bloco de rock and roll aqui na Kiss nesta segunda-feira, no finalzinho de segundona. Ouvimos também Kiss, Shout It Loud, Life, Selling the Drama e o Jet, Are You Gonna Be My Girl? Ó, vai mandando sua mensagem, 11 998 874343. Daqui a pouquinho, a edição do Kiss.com, a sua participação pelo nosso WhatsApp. A gente vai fazer um intervalinho, na volta você ouve ainda Kaiser Chiefs, Tenderu, Bina Oil. Ó, continue com a gente, vai mandando sua mensagem, 11 998 874343.
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0: Billy Idol na rádio que há 25 anos não deixa o rock sair de você. Ouvimos ainda Mina Oil, Beds Are Bunny, The Who, Pinball Wizard, Kaiser Chiefs, Ruby. E assim fechamos mais uma hora de rock and roll. A gente vai pro intervalo e na volta a edição do Kiss.com, a sua participação pelo nosso WhatsApp 11 998874343. Então vai mandando sua mensagem.
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5: 11 horas, 8 minutos, uma excelente noite pra você. A partir de agora, a edição do Kiss.com, sua participação pelo nosso WhatsApp 11 998 874343. E para começar, som do Scorpions.
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0: 11:21, tá aí, fechamos o primeiro bloco do Kiss.com de hoje. A sua participação pelo nosso WhatsApp 11 998874343. Foi o pedido do Matheus, ele colocou que o pai dele tá levando ele pra casa depois de um fim de semana e pediu pra tocar Crazy Train. Não deixe o rock sair de você. Obrigado pela sua participação, Matheus. Teve também a participação do Areia de Planaltina, ligado aqui na Kiss, pediu o som do Alice in Chains, I Stay Away. De Planaltina, lembrei da música da Legião, para o Oeste Caboclo. Um abração para todos aí de Planaltina. Também o pedido do Wanderson Costa, que fala lá de Brasília. Se der, toque Scorpions, No One Like You. Valeu! Então foram os primeiros pedidos de hoje do Kiss.com. Vai mandando sua mensagem no 11 998874343. A gente vai fazer um intervalinho e na volta o segundo bloco do Kiss.com de hoje. Então, vai mandando o seu pedido.
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0: 11:42. Esse aí foi o pedido do Bira, do Parque São Rafael. Ele colocou ótima programação. Boa noite, meu amigo Marcelo. Boa noite. Ele pediu Voodoo Tchau. Ouvimos antes, boa noite Marcelo, Florival Júnior de Peruíbe, litoral sul de São Paulo. Abração a todos que acompanham aqui pelo 100.3 no litoral paulista e também pelo nosso aplicativo e o site kissfm.com.br. Ele colocou, finalizando relatórios de aula da primeira quinzena de setembro e ouvindo o melhor do rock. Gostaria de ouvir no kiss.com, Ed The Coach. Abraço a toda a nação, um abração para você e a todos que acompanham a Kiss. E também tivemos aqui, boa noite galera da Kiss, chegando agora da academia ouvindo a Kiss. Foi na agulha No Promises, Ice House, Nielsen de Goiôerê, Paraná. Sempre ouvindo a Kiss, valeu, abraço, abração a você e a todos aí do Paraná. Obrigado pelo carinho e pela audiência. A gente vai pro intervalo, na volta, o último bloco do Kiss.com de hoje. Vai mandando sua mensagem, 11 998 874343.
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0: 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Esse daí foi o som do Alice Cooper, Poison, para fechar o Kiss.com desta segunda-feira, já comecinho de terça, 15 de setembro. Já chegamos na metade de mais um mês, hein? Esse daí foi o pedido do Rodrigo de Jundiaí. Também tivemos o pedido do Boa Noite Nação Roqueira, Danilo de Caieiras. Bora de Iron Maiden, Cough Somewhere in Time. Tivemos também o pedido do Ed Nelson Fontes do Rio Grande da Serra. Ele pediu de Purple Burn. E assim fechamos a edição do Kiss.com. Quero agradecer a todos que mandaram mensagem. Pena que não dá para atender todo mundo, que são vários pedidos. A gente tenta fazer o melhor. Tem música que já tocou em outro horário, então para não repetir, ficar muito repetitivo, a gente tenta fazer o melhor. Mas ó, manda sua mensagem amanhã e quem sabe seu pedido não é atendido, tá bom? Kiss.com tá de volta amanhã a partir das 11. Eu, Marcelo, tô de volta a partir das 9 da noite. Enquanto o Rodrigo Branco segue nas suas férias. Tchau.
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1: Kiss FM, sejam todos bem-vindos. Sim, sou eu, Vanizinha, para começar o seu dia junto com você, para curtir muito rock e ainda para você já participar valendo a caixa amplificada da Mondio. Todo dia sai uma, sai a sua hoje. Enquanto você vai se preparando aí para participar, manda nome completo, RG, e aumenta o som porque tem Cutting Crows para começar. Mr. Jones.

0: 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Bom dia, nação. 5 horas e 10 minutos.
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Coldplay na Kiss, God Put a Smile Upon Your Face, My Chemical Romance, House of Wolves, Morrissey, Irish Blood, English Heart. Na Kiss tem Verve, mais um britânico pra colar aqui, ó. Love is Nice, na Kiss.

0: 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Bom dia, nação. 5:28.
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0: 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Bom dia, nação. 5:41.
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Primeira edição do Don't Stop. Você curtiu The Coach, Painting on My Heart, Chris Cornell, You Know My Name, BTO, Alice in Chains, Verve, Coldplay. Você acha que acabou? Não, tem mais. Tem Talking Heads, Road to Nowhere.

0: Celebrity, para encerrar o nosso Don't Stop, primeira edição, terça-feira, 15 de setembro, para você começando o seu dia, terminando o seu plantão. Tamo juntos aqui, ó, na Kiss, sempre. Obrigada pela sua participação, para você que já manda aí o seu recado. Bom dia, Marcos Wendel, obrigada pela participação. Anderson Menezes, Frederico de Lima, seja bem-vindo, Frederico. Obrigada pela participação. Tá aqui, ó, o Paulinho, o Luiz Henrique, obrigada, Jaqueline, a Jaca, como é que tá aí em Brasília? Jaque, como é que tá em Brasília? Aqui o tempo tá melhor. Não tá chovendo hoje, não. Não tá chovendo, mas tá, o tempo tá fechado ainda. Vamos ver como é que fica tempo e temperatura pra hoje. E em Brasília, como é que está? Tá quente, eu sei, né? Planalto Central, tá quente. Cristiano, bom dia. Cristiano Monteiro, obrigada pela participação, Vira. Raul Negrini, forte abraço, cabeleira. Forte abraço, Carla. Ó, caixa amplificada da Mondial, mais uma dessa semana. É da Camila Petkovic, RG final 0429. Camila, a partir de amanhã, 5 dias úteis, tá? Paulista 2200, entre as 10 ao meio-dia ou das 2 às 4 da tarde. Tem mais? Quer mais? Tem. Tem o seu som, depois do intervalo, e ainda tem aquela cafeteira Smart Coffee da Mondial. Aguarde.
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3: 6:03.
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3: A partir de agora eu quero ouvir. Eu começo meu dia ouvindo a Kiss FM. Sim, essa é sempre pra você se habilitar a concorrer aí a Smart Coffee da Mondial, aquela cafeteira toda especial, concorridíssima durante toda a semana, pra você participar aí no 998874343. E junto, manda também aquele áudio, quero ouvir o seu som. Bom dia.
4: Eu começo meu dia ouvindo a Kiss.
3: Isso.
4: Bom dia, Vani.
3: Bom dia.
4: Será que daria pra tocar um Rolling Stone, Don't Stop aí? Pra gente, pra animais, quem tá um pouco frio.
3: Dá sim.
4: Vai ser legal. Kiss FM, não deixa o rock sair de você. Valeu, Vani.
3: Valeu.
4: Tchau.
3: Tchau.

0: Bom dia, Vani. Bom dia pra todos aí.
1: Bom dia.
0: Toca aí pra nós esse tal de rock and roll da Rita Lee, Vani. Fernando Gutierrez, terminando mais um plantão aqui com sucesso. Em Peruíbe, São Paulo.

0: Bom dia, Vani.
1: Bom dia.
0: Bom dia, nação. Aqui é o Antônio Carlos, do Residencial Cocaia.
1: Fala, Antônio. Beleza?
0: Vani, nessa manhãzinha gelada, toca aí pra gente Florence the Machine, Ship to Wreck.
1: Boa.
0: Eu começo o meu dia, Vani, ouvindo a Kiss FM.
1: Tudo bem.
0: Beijo, Vani.
1: Beijo.
0: Abraço, nação. 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
1: Bom dia, Vani.
2: Bom dia. Beleza? Beleza?
1: Eu começo meu dia ouvindo a Kiss FM. Gostaria de ouvir Godsmack, I Stand Alone, Rodrigo de São Bernardo do Campo. Obrigadão aí. Bom dia. Tchau, tchau.

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4: Bom dia, 6h25.
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6: Bom dia, Dani, tudo bom?
4: Tudo.
6: Eu começo meu dia escutando a rádio Kiss.
4: Tudo bom.
6: E não deixo o rock morrer jamais. É, aqui é a Suelen. Tem como tocar aí pra gente? Rush, Animate. É isso aí. É nóis.

0: Alexandre Bent. E Rush no Brasil é promoção exclusiva da Kiss. Agora 6h31.
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2: 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Bom dia, galera ligada na Kiss FM. Bom dia, Vani. Aqui quem fala é Paulinho de Osasco, passando aqui para desejar a todos uma excelente terça-feira e nada melhor do que ouvirmos Smashing Pumpkins 979.

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1: Agora faltam 15 para 7.
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18: Bom dia, Vani, tudo
1: dia,
18: bem?
1: Tudo?
18: Thiago de São Caetano.
1: Fala, Thiago.
18: Toca aí, por favor, Walk of Life do Dire Straits. 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
1: Bom dia, Vani. Eu acordo meu dia ouvindo a Kiss FM, rock and roll de verdade. Gostaria de ouvir um Black Sabbath e Tilt of the Grave para encarar essa sexta-feira chuvosa, tenebrosa. Por favor, eu quero meu manto sagrado da Kiss FM. Sou o Chiquinho aqui da Zona Sul.

Black Sabbath, Children of the Grave. Antes de terminar o nosso Cafeteria dessa manhã, quero lembrar que no dia 15 de setembro de 2019, o mundo do rock and roll se despedia de Johnny Ramone, dia 15 de 2004. Corrigindo, 15 de setembro de 2004, o mundo se despedia de Joey Ramone e a gente se despede aqui de nosso Cafeteria. Ó, depois do intervalo tem Wake Up Kiss, pra você que tá no app da Kiss FM, programação da Kiss normal, hein? E depois, pra você que tá na sintonia, tem horário eleitoral, então vem pro app.

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3: Bom dia, Vani, nação roqueira. Destaque para o trânsito nesta manhã de terça-feira, molhada ainda, pistas escorregadias, motorista tem que redobrar a atenção. Eu começo falando da rodovia Raposo Tavares, que já tem trânsito ruim no sentido São Paulo, desde a Granja Viana, na altura do quilômetro 23, passando ali pelo Rodoanel, Avenida Escola Politécnica, e segue assim até o acesso à Rua Sapituba. Esse trechinho final, a Avenida Eliseu de Almeida, pode ser uma opção para o motorista chegar a São Paulo. Para o interior, a Raposo funciona bem. Régios Bittencourt tem trânsito intenso entre Embu das Artes e o Rodoanel, e depois no Largo do Taboão até o metrô Vila Sônia. 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

Agora 7 horas 10 minutos na Kiss. Sim, começou o nosso Wake Up dessa manhã. Pra você que tá no app da Kiss, só sabe, né? Curte melhor do rock and roll, sempre, sem parada. Aerosmith, James Garagan, Bon Jovi, Born to Be My Baby. E ainda participa do nosso Wake Up, porque eu tenho kit da Kiss FM. Sim, no final do Wake Up, manda aí. Manda agora, já. Nome completo, RG. 99887-4343. Pra você que tá no app, tá no site da Kiss FM, vai participando aí. Olha, e em breve, tá? 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Claro, detalhe e destaque para Ed Vedder. Quero muito ver esse som ao vivo, Ed. Right.

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3: 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Bem, o destaque agora é para Marginal Tietê, viu? Tem carro quebrado um pouquinho antes da ponte da Freguesia. Isso atrapalha a vida do motorista que vai no sentido rodovia Ayrton Senna. Trânsito intenso já desde o Cebolão e segue assim até a ponte Jordi Mesquita Neto. Corredor da Emmanuel Marquete, Marquês de São Vicente, Nora Pioletini Janotti, é uma boa opção para o motorista fugir desse trânsito. No sentido contrário, sentido Castelo Branco, motorista que está na Marginal Tietê reduz a velocidade entre a ponte Aricanduva e a ponte da Vila Guilherme. Esse trânsito fica intenso também na ponte da Freguesia e segue assim até o Cebolão, tudo isso devido ao excesso de veículos. 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

0: 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Agora, 7:36, é o nosso Wake Up com informação, com rock and roll. E com a sua participação, ó, tem kit da Kiss FM no final do Wake Up, hein? Manda aí nome completo, manda RG. Falando em informação, o presidente Lula sancionou a lei Move Brasil, que amplia o acesso a crédito para motoristas de aplicativo, taxistas e outros trabalhadores de transporte de aplicativos. O ministro do Planejamento e Orçamento, Bruno Moretti, informou que já foram vendidos mais de 48 mil carros com o programa Move Brasil e quase 20 mil motos. O ministro informou ainda que já foram executados 5 bilhões de reais de um total de 30 bilhões destinados aos financiamentos.
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1: Franz Ferdinand aqui, Walk Away, faltam 20 pras 8.
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5: Zona Sul de São Paulo, agora Vani, Avenida dos Bandeirantes, já tem trânsito intenso no sentido Marginal Pinheiros, desde a saída do túnel Maria Maluf até o viaduto Leomar Baleiro. Volta a ficar intenso ali no viaduto Jabaquara e segue assim até a Avenida Miruna. Depois do viaduto dos Bandeirantes, o motorista também reduz a velocidade e esse trânsito vai assim até a Rua Alvorada. Depois o caminho melhora. No sentido contrário, a Avenida dos Bandeirantes funciona bem. A Avenida Indianópolis é opção e o corredor da Pedro Bueno e jornalista Roberto Marinho, que já tem trechos de intensidade também, funciona como opção para o motorista. 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

0: lançado em 1961 no álbum do The Who, esse som. 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
2: Rodovias litorâneas, Vania, chegada a São Paulo pela rodovia Anchieta, tem ocorrência na altura do quilômetro 19, lentidão já começa no 23 ali em São Bernardo do Campo. Esse caminho dá uma boa melhorada e volta a ficar carregada no trechinho final do 13 até o 10. A rodovia dos imigrantes é opção, mas tem intensidade também entre o 16 e o 14 e depois entre o 11 até o acesso à Avenida dos Bandeirantes. Para o litoral, essas duas rodovias funcionam bem. Corredor ABD tem trânsito ruim no acesso à Anchieta e no sentido marginal tem ocorrência na passagem por Diadema. Trânsito é intenso por ali e depois entra Washington Luiz e a Santo Amaro. 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

0: trilha de Sonic Youth, Goo Goo Dolls, Black Balloon, Mission Severina, Spin Doctors to Princess. Agora 8 horas, 14 minutos aqui no nosso Wake Up. Olha, tem o kit da Kiss no final do Wake Up, hein? E você pode faturar 300 milhões de reais, sim, com 15 números. Pois é, hoje é a Loto Fácil da Independência 2026. O prêmio está estimado em 300 milhões de reais. É o concurso especial 3.780, que será sorteado hoje, 9 da noite, no horário de Brasília. O sorteio vai ser aqui em São Paulo, hein? No Espaço da Sorte. Pois é, o valor anunciado é uma estimativa, ainda pode ser maior, porque pode ser atualizado de acordo com a arrecadação obtida durante o período de venda. Somente agora, você ouviu aí que ainda não jogou, apenas 15 números, R$3,50 e levar 300 milhões? Boa, hein? Leva da Vanizinha, hein?
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0: 8h15.

0: Baby, 8:19.
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4: Mani, corredor norte-sul, trânsito intenso no sentido zona sul de São Paulo, entre a Praça Campo de Bagatelle até a ligação devido ao excesso de veículos. Depois o caminho dá uma melhorada, fica intenso novamente no acesso ao aeroporto de Congonhas. O corredor da Vereador José Diniz e Avenida Ibirapuera. E o jornalista Roberto Marinho funciona como opção para acessar o aeroporto. No sentido zona norte, intensidade entre a Avenida Interlagos até a Avenida Santa Catarina e depois a partir da Rua dos Tamoios, piora no aeroporto de Congonhas, segue assim até o Parque Ibirapuera. 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

0: 35 minutos é o nosso Wake Up, tem informação no Wake Up e agora é para os vovôs e vovós. O Ministério da Saúde ampliou o público-alvo da imunização com a vacina pneumocóxica 20, inserida em junho no Programa Nacional de Imunizações. A partir de agora, idosos com 85 anos ou mais passam a receber esse imunizante que protege contra 20 sorotipos da bactéria causadora de doenças como pneumonia, meningite e otite média. Segundo a pasta, o objetivo é ampliar a proteção e, consequentemente, reduzir riscos de hospitalização e óbito entre os idosos. Agora, 8h36 na Kiss.
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0: Pilots, Shy Away, 8h39, Wake Up.
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4: Vanina, São Roqueiro tem ocorrência na Radial Leste, bem na passagem pelo metrô Patriarca, o trânsito já é ruim, desde o metrô Itaquera. Esse trânsito volta a ficar intenso ali entre o metrô Vila Matilde, vai assim até o viaduto Engenheiro Alberto Badra. A partir do metrô Belém, o motorista tira o pé do acelerador novamente, porque tem uma ocorrência bem ali no viaduto do Bresser, então o motorista vai com trânsito ruim até a ligação. No sentido bairro, trânsito carregado também, desde a ligação até o metrô Belém. Depois, o caminho dá uma melhorada. Rua da Moca e Celso Garcia são opções para o motorista, né? 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

0: Boys Subdivision. Promoção exclusiva da Kiss, aguarde, teremos pares de ingressos, com certeza. Ó, kit da Kiss FM, botando aqui já, hein, pro Rômulo Cabral dos Santos, tem que vir buscar Rômulo a partir de amanhã, tá? Entre as 10 e meio-dia, das 2 às 4 da tarde, traga sua RG, final 4928, então é isso mesmo. Rômulo Cabral dos Santos, vencedor de hoje, aqui do nosso Wake Up, que termina aí se preparando para o Luz Câmara Kiss, ontem entrega dos Emmys, pois é. Até gente ganhando 2 prêmios, é possível isso?
1: Pois é. Ué, não era. Mas aí veio o Matthew Rhys e falou, gente, eu vou ganhar. Mentira, ele não falou, mas o pessoal votou e ele ganhou, né? Melhor ator de comédia.
0: Troféus, cara.
1: E também de minissérie, né? Ou filme. Aliás, duas produções muito boas. A gente vai comentar sobre tudo isso hoje. Eu tô um pouco de ressaca, porque, né, vai longe.
0: Exato.
1: Eles dividiram em 2 dias. Eles, nossa, premiaram tanta gente já. Mas ontem foi até mais tarde. Teve também um momento super emocionante com Michael J. Fox, que ganhou o prêmio humanitário Bob Hope. Foi super aplaudido. Então a gente vai falar sobre tudo isso, meus amores, daqui a pouco aqui no Luz Câmera Kiss, também por imagens, hein? Estamos no YouTube oficial da Kiss FM, também no nosso Instagram KissFM92.5 e vem porque temos par de ingressos do Cinemark.
0: Boa!
1: Pra vocês conferirem aí os lançamentos nos cinemas.
0: E no vídeo aqui do YouTube, vocês vão mostrar o vestido da Zendaya.
1: Nossa, o que era aquilo, gente?
0: Maravilha.
1: Eu falei, o quê? O Olimpo abriu e a deusa chegou.
0: Pois é, então não saia daí que você vai ver também. 8h57, valeu, Paulinha!
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6: Paninha, marginal Tietê ainda ruim, viu? No sentido rodovia Castelo Branco, tem uma ocorrência logo depois da ponte da Vila Maria. Isso impacta a chegada a São Paulo pela rodovia Ayrton Senna e também pela rodovia Presidente Dutra. O trânsito vai ruim até a ponte da Vila Guilherme. Melhor, volta a ficar carregado lá na ponte da Freguesia, seguindo assim até o Cebolão, que é uma ocorrência depois da ponte dos Remédios. No sentido contrário, sentido rodovia Ayrton Senna, quem está na marginal Tietê reduz a velocidade do Cebolão até a ponte Piqueri, mas depois o caminho é bom. Corredor da Emmanuel Marquete, Marquês de São Vicente, Nora Pioretini de Anote, é uma boa opção também para motorista, viu? 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
1: Muito bom dia, brasileiros. Esse é o Luz, Câmera, Kiss, no ar na Kiss FM. Eu sou Dani Taranha. Estou com ela, Paula Carvalho. Bom dia, Paulinha.
2: Bom dia, Dani. Tô de ressaca, menina.
1: Todo mundo de ressaca.
2: Meu Deus, o que que é isso? Esses prêmios, eles deixam um trabalhador maluco. Esse Emmy terminou tarde, meu Deus.
1: Vai, né? Vai longe, né?
2: Não, não acaba.
1: Umas quatro horinhas ali, ao vivo. Vamos que vamos. Aconteceu ontem o Emmy 2026, que consagrou The Pitt como melhor série de drama pelo segundo ano consecutivo. Noah Wyle, protagonista da produção, também levou o prêmio de melhor ator em drama, de novo, vai lembrar. A nossa querida Rhea Seahorn, de Pluribus, venceu como melhor atriz de drama. Na parte de comédia, claro que a grande vencedora foi o Widow's Bay, da Apple TV Plus, que terminou a noite com 14 Emmys, levou melhor série de comédia e rendeu prêmios de atuação pro Matthew Rhys como melhor ator, pro Stephen Root como ator coadjuvante e pela Kate O'Flynn como atriz coadjuvante. Nossa Patrícia!
2: Nossa final girl!
1: Nossa grande Patrícia levou! E tivemos mais uma vez a consagração dessa gênia, dessa mulher maravilhosa, a Jean Smart, que venceu mais uma vez como melhor atriz de comédia por Hex. Merecidíssimo Hex, que acabou, né, já.
2: Pois é, agora encerrou a temporada.
1: E ela levou o Emmy por cada temporada de Hex.
2: É perfeita, maravilhosa. Perfeito. Aliás, se você ainda não viu Hex, vai lá assistir. Teve um momento super emocionante, que foi ali o prêmio humanitário Bob Hope entregue pro Michael J. Fox, por sua atuação de décadas na luta contra o Parkinson. Ele foi diagnosticado aos 29 anos, né? Uhum. É, ele que criou em 2000 a Michael J. Fox Foundation e já destinou bilhões de dólares à pesquisa da doença. Ele foi aplaudido de pé no

0: Então você vem aqui para 11 99887-4343, manda seu nome, manda RG e conta o seguinte: imagina aí que você é o personagem da sua série favorita e você ganhou um prêmio. Então, como é que vai ser o seu agradecimento?
1: Tipo assim, a Patrícia ganhou, né? A atriz que faz a Patrícia. Mas se fosse a Patrícia agradecer, eu acho que ela iria agradecer ao prefeito, né?
0: Claro.
1: Da cidade de Widows Bay, aos seus colegas de trabalho e às suas amigas de escola.
0: Nossa, ia ser um tapa com luva de pelica. Pra quem assistiu a série, você consegue entender. Então pensa assim, você é seu personagem. Pode ser de filme, de repente e tal.
1: É, o que você quiser.
0: Faz um agradecimento pelo prêmio que você está levando. Manda aqui pro nosso WhatsApp, o 11 99887-4343. Tá valendo um par de ingressos pro Cinemark.
1: A gente começa com Bad Religion.

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1: De volta com o Luz Câmera Kiss para contar para vocês mais detalhes sobre a noite da premiação do Emmy, que aconteceu ontem. Entre as séries limitadas, DTF St. Louis ficou com o prêmio principal da categoria. Adorei. Também levou ator coadjuvante pro David Harbour e atriz coadjuvante pela Linda Cardellini, maravilhosa. Teve feito histórico, sim, para o Matthew Rhys, que além de vencer como melhor ator de comédia por Widow's Bay, ele também ganhou melhor ator em minissérie por The Beast in Me, que é O Monstro em Mim.
2: Na Netflix, muito boa a série com a Claire Danes.
1: Levou dois Emmys de protagonista na mesma noite, feito inédito, entrou para a história. Nossa Sally Field, maravilhosa, venceu como melhor atriz em minissérie por Criaturas Extraordinariamente Brilhantes.
2: Que é um filme, né? Não é uma minissérie, mas enfim, são essas jogadas pra enquadrar. A Sally Field que também fez uma homenagem à Dolly Parton, foi bem bonito, foi bem legal. Esse momento, né, de relembrar as pessoas. A Catherine O'Hara também teve uma homenagem super legal com Macaulay Culkin. Ficou e outros lindo. Que interpretaram filhos de Catherine O'Hara nas séries e nos filmes. Então, teve também momentos emocionantes aí relacionados.
1: Exatamente.
2: E tivemos os coadjuvantes do drama. Então, a gente teve o Tom Pelfrey por Task, que aliás, Task é uma ótima série, mas eu acho que foi até uma surpresa ele vencer, apesar de que ele tá ótimo. O Emmy teve desses momentos. E a Allison Janney, que também se sentiu super surpreendida, mas ela tá ótima nessa série A Diplomata, que é da Kerry Russell, né, na Netflix. Série, inclusive, que eu acho que tem que ser mais assistida aqui no Brasil, porque é excelente. E fechando, a gente teve ainda The Traitors, esse grande reality de competição, vencendo como melhor. E The Late Show with Stephen Colbert, levando o melhor programa de variedades na sua temporada final. Foi super bonito.
1: Foi.
2: Ele levou todo o elenco de roteiristas, pessoas que trabalham lá pra cima do palco. Inclusive falou, e agora eles estão todos livres, contrate-os. Eles podem fazer do seu programa, do seu show, algo muito especial,
1: etc.
2: E tal. Foi super aplaudido, foi bem bacana.
1: E está valendo o prêmio aqui pelo 11998874343. Se seu personagem de série ou de filme ganhasse um prêmio, como seria o discurso? Tem mensagens, né, Paulinha?
2: Muitas mensagens chegando aqui no nosso WhatsApp. Vamos lá ler o Gustavo de Franca aqui de São Paulo, mandando o agradecimento dele. Na verdade, ele agradeceu como ele mesmo, eu acredito.
1: Ah, boa.
2: Gostaria de agradecer exclusivamente a meus pais. Sem eles, se eles não tivessem me tido, eu não estaria aqui.
1: Lá.
2: É um clássico, né?
1: É um clássico.
2: Agradecer os pais.
1: É a piadinha do tio do pavê?
2: É.
1: Mas a gente tinha que falar, né? Porque afinal de contas, vocês sempre lembram disso.
2: É o mínimo. Temos também a Brenda de Barueri, que também tá agradecendo como ela mesma. Vocês querem agradecer como vocês mesmos? Então vocês mandam ver. Ela disse que se ela ganhasse um prêmio, ela iria agradecer primeiramente a ela mesma e segundamente a ela mesma também. Uma coisa meio amor próprio, meio Anitta.
1: Amor próprio,
2: né?
1: Total.
2: Que agradeceu a si.
1: Exatamente.
2: Lá, acho que foi no prêmio Multishow, não sei. Mas ela resolveu que agradeceu a si mesma. Então você que quer mandar um discurso aqui de agradecimento, já mudamos o tema. Pode agradecer quem você quiser, do seu jeito, fazer uma dedicatória. É no WhatsApp daqui, 11998874343. Tem par de ingressos do Cinemark.
1: Vem que tem! Agora seguimos com o Matchbox.

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1: De volta com o Luz Câmera Kiss, agora com as rapidinhas pra vocês, porque a Netflix divulgou o trailer completo de Profundezas, nova série de suspense estrelada pelo Josh Hartnett e pelo Charlie Heaton. A produção chega ao catálogo no dia 8 de outubro, tem 6 episódios e acompanha um pescador que tenta proteger sua comunidade quando uma misteriosa criatura marinha passa a aterrorizar a pequena cidade canadense.
2: Teve quem comparasse com tubarão, isso já me dá um medo, porque
1: já
2: não
1: dá
2: pode.
1: Não pode,
2: gente.
1: Não tem que fazer isso.
2: Deixa acontecer pra isso. Depois, né?
1: Porque tubarão é muito lá em cima.
2: Exato.
1: Pra você querer pôr uma régua.
2: Pra
1: né?
2: Quê?
1: Não precisa.
2: Profundezas, acabou de chegar. Vamos assistir primeiro.
1: Isso.
2: É isso, vamos com calma. Agora, As Aventuras de Cliff Booth, o filme que vai focar no personagem interpretado pelo Brad Pitt em Era Uma Vez em Hollywood, lá de 2019, finalmente ganhou o seu primeiro trailer. O vídeo foi removido pela Netflix e mostrava o protagonista vivendo uma vida de violência e excessos nos anos 70. Mas o trailer deve ser republicado oficialmente em breve. Eu amo. Foi publicado.
1: Acho que foi sem querer.
2: Alguém apertou um botão.
1: Isso, exatamente.
2: Quem já mexeu numa mesa de rádio sabe que isso pode acontecer. Mas
1: exato.
2: Vai voltar oficialmente em breve. A gente sabe que o filme tem a direção do David Fincher. Tem um roteiro do Quentin Tarantino. E a estreia é 25 de novembro. E aí, chegando na Netflix em 23 de dezembro. Vamos esperar.
1: Exato.
2: Por Brad Pitt aprontando loucuras nos anos 70.
1: Veremos.
2: Né?
1: E o reboot de Blade, que foi anunciado em 2019, com Mahershala Ali no papel principal, foi cancelado este ano. Aí ele tava dando uma entrevista esses últimos dias e perguntaram pra ele: poxa, foi cancelado, e aí e tal? Ele respondeu o seguinte, ele que chegou a treinar para interpretar o Blade por mais de um ano. Mas que apesar disso tudo, ele não guarda mágoas, que tá tudo bem. E aí perguntaram para ele, mas acabou então mesmo? E ele disse, acabou para mim.
2: Ou seja, acabou.
1: Acabou. É basicamente isso. Continue participando pelo 11 99887 4343. Tá valendo um par de ingressos pro Cinemark. Seguimos com Kings of Leon.

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1: De volta com o Luz Câmera Kiss pra contar pra vocês que o game Marvel's Wolverine vai ganhar um espaço só dele aqui em São Paulo nos dias 16 e 17 de setembro. A PlayStation Brasil se uniu ao Omelete pra realizar uma experiência exclusiva oficial de lançamento do jogo, com direito a testar o título no PS5 e ativações imersivas. A experiência acontece na Zive, na Vila Madalena, esquina com o Beco do Batman, e o espaço vai ser totalmente ambientado pra transportar quem chegar ao universo de Wolverine, com cenários pensados, né, pra você fazer foto, vídeo, pra você lá conhecer o universo do game. A entrada é gratuita, mas você precisa fazer um cadastro prévio pelo Simpla. Vale lembrar que o evento é destinado a maiores de 18 anos, então você entra lá em contato, vê direitinho como é que é pra participar, porque tem horário certinho, você não dá ali com a cara na porta. É assim, você que gosta do game, essa semana ele vai ser lançado. Eu sei porque meu marido vai comprar.
2: É isso. A agenda foi dada pra vocês e as participações estão acontecendo aqui em 11 99887-4343. O pessoal se imaginando um personagem e agradecendo um prêmio. Olha aqui, temos o Carlos Barbosa, que diz o seguinte: o pacificador sobe e recebe seu prêmio. Agradece a sua equipe, apesar de ter feito o trabalho duro, e dizer que ama a paz. Ama tanto que é capaz de matar quantas pessoas forem precisas. Tem também a Mara Lúcia Inácio Grossi dizendo que ela seria o Dexter e que agradeceria ao Miami PD, a Deborah, Harry e todos os criminosos que matou e que vai matar.
1: Tá certo.
2: Temos também um senhorzinho maravilhoso aqui, o Edson José Serafim Viana, que é porteiro e que ele aproveita aqui a ocasião para agradecer aos moradores que sempre deixam lanches e caixinha de fim de
1: Aê!
2: Ano. É assim o jeito certo de ser morador de condomínio, meu bem. É
1: exatamente isso. Gostei, gostei.
2: Olha, ainda dá tempo, hein? Corre aqui, participa pelo nosso WhatsApp 11 99887-4343. Tem par de ingressos do Cinemark.
1: Vem. Seguimos com live.

0: Blink 182, fechando nos Câmera Keys de hoje. Paulinha, quem levou o quê?
1: Carlos Barbosa, final do RG 0433, levou o par de ingressos para curtir o Cinemark.
0: Aê.
1: Então, a partir de amanhã, 10 da manhã, pode vir retirar aqui o seu ingresso na Avenida Paulista 2200, 15º andar.
0: Muito que bem, a gente fica por aqui com os Câmera Keys. Voltamos amanhã a partir das 9 da manhã. Na sequência, tem as 10 da Keys. Você não sai daí. Um beijo, meus queridos.
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11: Agora 10:02. Bom dia pra você. Boa terça-feira de dia 15 de setembro. Que bom ter você desse lado de lá. Obrigado aí pela participação de sempre. Bom dia pra você que tá na nossa rede. São Paulo, Litoral Paulista, Campinas, Ribeirão Preto, Rio de Janeiro, Brasília, Curitiba, online no app, no site também. E a partir de agora tem.
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11: Boa.
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11: Valendo o kit da Kiss, kit completaço da Kiss, kit completo e exclusivo da Kiss. Vai mandando mensagem lá no nosso WhatsApp, DDD 11 998874343. Aí pra todo mundo, acertando ou errando, não tem problema. O que vale é participar, concorre a esse kit no final das 10 da Kiss, tá? Primeira dica, Lê. Essa banda Essa banda é estadunidense. Banda, ó, já é uma dica, hein? Já é uma dica, que é uma banda, poderia ser carreira solo. Banda. Segunda dica, é estadunidense. Mais uma dica. Surgiu ali em meados dos anos de 1980. E bem naquela cena underground, viu? Desde o começo, misturava diversos estilos. Quero saber que banda está na primeira posição. É uma banda estadunidense. Surgiu ali na década de 1980, no underground, misturava vários estilos. Quem está na primeira posição de hoje?
0: Number 10.
11: Na décima tem Yes.

0: 8ª posição, Sex Pistols, Anakin Liu E.K. Nona posição, a gente teve aqui o Iggy Pop e Kate Pearson com Candy. 10ª posição, Yes. 10 e 14. Galera aqui no nosso WhatsApp tentando acertar a primeira posição, hein? 998874343. É o Almir. Almir Suster. Olha, Lesão, o Babu meteu um atestado pra surfar? Não. O cara tá afastado aí, tratando aí. Logo, logo tá de volta, né? Deve ser Meridian a primeira posição. Não, não. A Lesão, já cheguei marcando presença, hein? Vou chutar de bico. É, Red Hot Chili Peppers. Certo? Não, não é. Tá concorrendo aí, então, a esse kit da Kiss, tá? Fábio Machado, fala ali, beleza? Olha, sem nenhuma certeza, de verdade, mas eu vou chutar. É Smashing Pumpkins. Não, não é. Saudações inenarráveis. Grande a Lesão. A banda seria DDDDD. Seu fanfarrão. Orlando Sá Gomes, fanfarrão. Não é. Não é o DDD. É o DDDDD. Bom dia, Lesão. Beleza? Hoje seria Feito No More? Aí eu falei, não. Então deve ser Red Hot Chili Peppers? Também não. Jadson e Daniele Coelho. Vai tentando aí. 998874343. Essa aqui é a Ana Clara. Fala, Lesão. Bom dia. Eu acho que deve ser Pixies, certo? Não, não é. Então deve ser Red Hot Chili Peppers. Também não é. Mas eu vou tentar mesmo assim ali. Tá concorrendo a camiseta aí. Fala, Lesão, meu amigo. Como você tá? Tô bem, tô bem. A banda seria Bad Religion, Ale? Manda um abraço aí pros clientes e funcionários da Uritec Alphaville e Carapicuíba. O Everton Silva. Everton, abraço pra todo mundo aí, mas você errou a banda. Não é, tá? Manda mais um. Mais um aqui. Quem é? Claudinei Caldeira da Rocha. Bom dia, Ale. A banda, no início dos anos 90, mistura estilo, tal, pá. Só pode ser Red Hot Chili Peppers, certo? Não, errou. Na volta tem mais dicas.
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7: Manda lá o seu palpite. Que banda está na primeira posição? Eu quero saber. Nós queremos saber. A Kiss quer saber. Fala, Adriano.
8: É, Leandro, bom dia.
7: Bom aqui dia.
8: Adriano, de Paraguai do Sul, Santa Catarina. Cara, não sei qual que é a banda, não, mas estou curtindo a Kiss todo dia online.
7: Aí,
8: show de bola. Só sonzeira.
7: Pô, obrigado, obrigado. Manda sua mensagem lá pro nosso WhatsApp. Quem está passando por aqui é o Guilherme Gavin. Ele falou ali: seria o Grupo Zap da Kiss? Hã? Como entra no grupo? Ah, como entra no Grupo Zap da Kiss? Cara, você já tá. Você já está no Grupo Zap da Kiss. Ai, caramba. Patrícia Diniz Vila Carrão. Ali, eu acredito que a banda deve ser Soundgarden. Não, não é. O Edivaldo Teixeira, ele tá falando que deve ser... É, não, falou certeza. Certeza é Metallica. Não, não é. Ele falou, então, certeza é Talking Heads? A certeza já não virou tanta certeza assim. Também não é, né? Ai, a Lesão chegando por aqui. Fala, o Frutuoso, um abraço pra você. Cara, a banda seria Ozzy? Não, não. Ai, cara, agora sim o acerto. É Soundgarden. Quem mandou isso aqui é o Reginaldo. Não é, Reginaldo? 998874343. A Yara Cardoso de Guarulhos falou: eu acho ali que a banda de hoje deve ser Foo Fighters. Também não. Vamos às dicas. Olha, depois de começar tocando em clubes pequenos, a banda chegou a um momento em que passou a abrir shows para uma das maiores bandas de rock da história. Hã? E essa banda grande, enorme, está em atividade até hoje. Foi uma virada enorme na carreira dessa banda que está na primeira posição. Agora, uma pista para quem realmente entende de música: essa banda que está no primeiro lugar tem dois Grammys. Um deles foi por uma música que virou o seu maior clássico, que foi lançada em 1990. 10:24.
2: Number 7.
7: Pessoal falando do Red Hot Chili Peppers? Tá aqui, ó. Soul to Squeeze.

0: Esse é o som do Kansas, Carry On Wayward Son, ocupando aqui a quinta posição. Sexta posição tivemos The Clash. A sétima posição, Red Hot Chili Peppers, 10:40. O Gaspar, lá de Guarulhos, ele mandou: fala, Lesão, bom dia. Primeira posição, certeza, é Nickelback. Já Gaspar, da oficina de pintura de motos em Guarulhos. Hoje é. Errou, cara. Não é. 998874343. Veja só você, hein? Muita gente acertando aqui a primeira posição. Muita gente. Gilson Pereira da Silva acertou. Quem mais aqui? É o nome. Cadê o nome? Nando Granzotti de Pirituba. Também acertando. Aí, velho. Celso Maurício também acertando essa daqui, hein? Já o Ney Carlos de São Bernardo errou. Não é essa daí, não, tá? Tem mais um que acertou aqui. Vou pegar o nome dele. 998874343. Tem que assinar o nome. O Simval Patriarca também acertando aqui. Parabéns, hein? Anderson da Silva também acertou. O Oráculo do Rock, mentor da sapiência. Também acertou essa daí, viu? A Elaine Pontin, essa errou. Falou um nome aqui, não é Linkin Park. Ela falou, deve ser Linkin Park, não, não é. É Muse, também não é. Evanescence, não é, não sei, Ale. Vai tentando aí, 998874343. Eu vou dar mais uma dica, e aí na volta já vou voltar direto com música, certo? Agora é o momento de entregar a paçoca. Momento de entregar a paçoca. Fique atento, hein? Fique atento. O caminho não foi fácil, não, hein? A banda enfrentou uma barreira muito forte. Uma época em que o rock pesado era dominado somente por uma etnia. Né? Somente por uma etnia. Eles tiveram que lutar contra tudo e todo para que o rock deles fizesse frente a tudo isso. Um rock sensacional, mas aí tinha uma resistência por causa justamente da etnia. É? 10:42. Quem está na primeira posição?
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5: E 48.
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5: Queen.

0: 10h56, Midnight Oil, Mike Caffrey, ocupando aqui a terceira posição. Quarta posição ficou com o Queen, com We Are The Champions. Os últimos momentos para você tentar acertar a primeira posição de hoje. Olha, depois dessa entregada, desse delivery, dessa paçoca, desse docinho, muita gente acertando aqui a banda, hein? Alguns ainda batendo cabeça. Marco Valério ainda. Ele é de Taboão da Serra, falou, seria System of a Down? Não, não é, não é. Entreguei o doce aqui, hein? Também o Thiago de Itaquera, eu acho que é System of a Down. Também não é. Vou pular agora as pessoas que acertaram. Tem muita gente, viu? Não dá pra falar todo mundo porque é muita gente. Fico feliz demais quando a galera começa a acertar assim. Quem mais aqui? O Johnny Tatu de São Caetano e falou, Ale, seria o Sepultura? Não, não é Sepultura. 998874343. Olha, muita gente acertando. Fico feliz, fico feliz. Tô pulando aqui a galera que já acertou. A gente ir direto àqueles que ainda estão assim, na dúvida, sabe? Na dúvida, né? Quem mandou isso aqui, ó? Led Zeppelin, fala Lesão, beleza? Manda um Guns aí. Primeiro lugar de hoje é Guns. Flávio Augusto Parra de Itacoaxituba. Não é Guns, hein? Não é Guns. Fala comigo ali, eu falo com você. Thiago de Pato Branco. A banda que você tá falando aí ali, seria o Green Day? Não é Green Day. Não é Green Day. Vai mandando mensagem. Ainda tem mais uma música aqui. Duas, vai. Pra você tentar a sorte, quem sabe lá levar esse kit exclusivo da Kiss, tá? 10h58.
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0: The Cure.

ocupando aqui a nossa segunda posição nas 10 daqui de hoje. Muita gente acertou, mas lembrando aí que fatura prêmio, todo mundo que participar tá concorrendo, né? Não só quem acertou. Quem tá faturando dessa vez o kit aqui da Kiss, cadê o nome dele? Caramba, perdi aqui. Paulo Alcântara de Souza, final do telefone 0481, aí Paulo, retirar o teu kit Kiss amanhã, tá bom? A partir de amanhã, são 5 dias úteis, Paulista 2200. No 15º andar aqui do 2200, você retira o seu kit da Kiss. Parabéns, tá? A banda de hoje surgiu em Nova York, isso em 1980. Evolucionou o rock ao misturar pesado aí, funk, soul, jazz. Mas o caminho nunca foi fácil. Além de quebrar padrões sonoros, eles também enfrentaram muito preconceito por serem músicos negros em um espaço historicamente branco. E a virada veio quando Mick Jagger, dos Stones, os viu num clube e os chamou para abrir shows da banda. Aí a coisa mudou, aí a coisa ficou diferente. Logo depois lançaram diversas músicas, um grande hit que é Cult of Personality. Ganhou inclusive o Grammy, provaram que o rock também era lugar de gente preta. Parabéns. A gente confere Living Color na primeira posição com uma versão que eles fizeram de Should I Stay or Should I Go? Se liga.

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17: 11:11 agora. Boa terça-feira. Tem Bowie chegando por aqui.

0: 11:23, esse aí o Tio Alinha. Rumores e mais rumores, né? E o Tio pode retornar ao Brasil entre final de fevereiro e início de março do ano que vem, com shows previstos pela Prefeitura de São Paulo, hein? Previsão data entre o fim de fevereiro e início aí de março pro ano que vem. Provavelmente, segundo rumores, nada confirmado, viu? Eu tô falando aqui o que tá rolando na boca miúda. Outros países devem estar na rota também, como Buenos Aires, que é na Argentina, Santiago, que é no Chile, e devem receber essa turnê também, que passa pelo Brasil, na cidade de São Paulo. Será? Será?
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1: Onze e meia, bom dia pra você, tá chegando aqui, São Paulo, Litoral, Campinas, Ribeirão Preto, Rio de Janeiro, Brasília, Curitiba, pra você online no app, no site, notícia lá no nosso site, lá no kizfm.com.br, falando do Oasis, hein? A turnê Oasis Live for 27 promete reacender a euforia dos fãs com 36 shows pelos Estados Unidos, Reino Unido e Europa. Essa reunião dos irmãos Gallagher ganha ainda mais peso com retorno ao lendário Newport Park, 30 anos depois das apresentações históricas da banda. Mas enquanto o hemisfério norte lá celebra toda essa volta do Oasis, né? Do Oasis ao palco, América Latina tá de fora. O Brasil, que tinha grandes expectativas de receber os caras, não aparece nessa rota oficial divulgada. Uma pena, uma pena. 11:31.

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9: Bom dia pra você, tá chegando aqui. Era 5 de setembro de 2024, Linkin Park anunciava Amy Armstrong.

Esse é o som do Green Day com o Basket Case pra fechar a minha hora de hoje. Na sequência tem o horário eleitoral gratuito obrigatório. Logo depois tem Bruno Suter e bem que seguis. Aproveita, vai seguindo aqui, aí também nas mídias sociais, @KissFM92.5. E aí vai lá também, me procura, @AlexandreGomes.Kiss. Me segue lá também no Instagram, que vai ser um prazer ter você por lá, tá? Amanhã tem muito mais, 11h53, logo depois do horário eleitoral gratuito obrigatório. Então, Bruno Suter. Tchau, gente. Juízo.

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0: Ó, Lenny Kravitz, como dizia Gil Brother Away. Lenny Kravitz com... Como é que é o nome da música mesmo? Ugi Ugi
1: Ugi. É o We Are Honey. Boa tarde, Bruno.
0: Eu sei que era Ugi Ugi, fala aí, caralho.
1: Você ouviu Let's Kravitz.
0: Você ouviu Left Kravitz. Cara, sete mais. Daqui a pouco voltamos.
1: Daqui a pouco a gente vai tocar Black Sabbath MP3 aqui.
0: Já voltamos com o Mexiqui, fica aí com a gente.
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5: É isso aí, estamos de volta com o Bem que se quis, versão pocket do Bem que se quis, né? Com a propaganda eleitoral, temos um programa um pouco menor, mas a qualidade continua igual. Vem pra cá, criançada, daqui a pouco começa a escolinha do rock, tá bom? 11 99887-4343. Hoje é terça, tá na hora do nosso Padre Quemito.
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5: Olá, eu sou Padre Quemedo. Hoje na Santíssima Trindade do Rock ouviremos o Evangelho do Black Sabbath com Mob Rules. Depois ouviremos o Evangelho do Led Zeppelin com Rock and Roll. E finalizando com o Evangelho do Deep Purple com Ha Rock, Ha Rock Ant Boy.

0: A nova do Deep Purple, é isso mesmo, a nova do Deep Purple, da Nossa Santíssima Trindade, a única banda que está ativa ainda, acabou de lançar disco novo, então essa música é o que a gente chama de a nova do Deep Purple aqui na Kiss, Arrogant Boy. A gente vai pro nosso último intervalo, daqui a pouco a gente volta. Último intervalo ou tem mais um depois?
1: É o último agora.
0: É o último, cara, como passa rápido, cara. Lá vem a escolinha do rock, fica com a gente.
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0: Estamos de volta com Bem Que Se Quis.
1: É isso aí, estamos de volta. Tá na hora da Escolinha do Rock.
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1: É isso aí, a criançada de 0 a 14 anos pede música aqui no Bem Que Se Quis.
2: Fala aí, Bruno, tudo bem? Eu sou o Matheus de São Paulo, tenho 11 anos e quero pedir a música Man the Box do Alice in Chains. Não Boa. Deixe o rock sair de você.
1: Começamos bem.

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1: Oi, Bruno, tudo bem? Eu sou a Gabriela, tenho 6 anos, moro aqui no Jair. Você pode tocar Dreams, do Van Halen. Tchau, não deixa eu sair de você.
2: Que fofinho.

0: Ah, que fofo! É o Van Halen da família. É o Dreams. Eu acho que é o Van Halen com o Sammy Hagar é o Van Halen familiar, né? Você ouve com a sua esposa, com o seu marido. O Van Halen do David Lee Roth é aquele do adolescente que quer ir pra festa, né?
1: David Lee Roth é sábado à noite e o Sammy Hagar é domingo à tarde.
0: Cara, isso? Depois dessa, canalha. Ó, Babu ainda está no mecânico lá fazendo suas recalchutagens, né? Talvez ele venha amanhã.
1: É, rodou muito tempo sem óleo também, né?
0: Com como é que é o que fala? Com o pneu murcho?
1: É.
0: Canalha, obrigado mais uma vez. Dani Hane aqui com a gente. Daqui a pouco, Conexão Rock. E eu só tenho uma coisa a dizer. Tchau, tchau, foi legal.
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24: Salve, nação roqueira! Ótima terça-feira para você que tá ouvindo a gente em casa, no carro, no trabalho, indo pro almoço, voltando do almoço, levando o filho pra escola, no home office. Seja muito bem-vindo, seja muito bem-vinda. Eu sou Dani Mel, Dani Honey. Tá começando nosso Conexão Rock com histórias, curiosidades e, claro, sua participação, que é sempre muito importante. Muito bem-vinda no nosso WhatsApp. Já salva no seu celular, 11 998874343. Enquete do dia, gente. Hoje, dia 15 de setembro, que dia que é hoje? É dia do cliente. Então vamos ajudar as empresas e falar o que mais irrita a gente num atendimento. Por exemplo, eu começo, né? Já que eu lanço a chama fogo no parquinho. Ó, eu odeio o que me irrita? Falar com robôs. Aí quando você tá falando com robôs, ficar esperando um tempão, aí a linha cai e ninguém te retorna. Que mais que me irrita? Quando eu entro numa loja, assim que eu entro, pergunta o meu nome. Óbvio que eu falo que é Camila. Quando eu entro num provador e eu mal entro no provador e a pessoa fica forçando a intimidade, perguntando se ficou bom, tá? E você? Vamos ajudar as empresas. O que mais te irrita num atendimento? Ou se você for lojista, você também pode dizer pra gente o que te irrita num cliente. Fechou? Fechou. Valendo. Ah, todo mundo que participar concorre a um par de ingressos e UCI Cinemas. Manda nome, manda e-mail, que a gente é muito chique e vai mandar por e-mail pra você. Fechou? Fechei. Começou.

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Você tá na Kiss, bebê. A gente ouviu Kings of Leon com Sex on Fire. Antes teve Scorpions com Rock You Like a Hurricane. Agora 1:11. Enquete do dia pra você que chegou agora. Hoje, 15 de setembro, é dia do cliente. O que mais irrita você no atendimento, gente? Mas tem muita mensagem legal chegando de vocês. Oi, Dani, tudo bem? Aqui é a Vanessa, de Arthur Alvim. Sabe o que mais me irrita? Eu entrar numa loja e a vendedora ficar atrás de mim como se fosse a minha sombra. Quando eu entro, eu já falo logo. Qualquer coisa, eu te chamo. Já arrasou começando com Scorpions. Beijos, beijos, Van. Obrigada pela mensagem. Aqui, Dani, eu odeio quando o vendedor fica te perseguindo. Parece que eu vou roubar a loja. Josué Rossetti Júnior. Beijo, Josué. Eu concordo super com você. Quando você entra, já pergunta o seu nome. Dani, aqui é a Ana Caetano de Interlagos. O que eu odeio é estar olhando a vitrine e a vendedora vem lá de dentro perguntando se eu quero ajuda. E outra coisa, a vendedora me chamar de amiga.

0: ridículo. Não deixe o rock sair de você nunca. Beijo, Ana. Obrigada pela mensagem. Dani, o que me irrita é quando peço para falar com o supervisor e o funcionário diz que ele tá em reunião. Ou que o supervisor vai dizer o mesmo do que ele, atendente. É verdade. Ronaldo Gonçalves da Silva. Beijo, Ronaldo. Obrigada pela mensagem. Dani, com certeza... É, o Rafael de Limeira, falar com o robô no atendimento é a pior coisa. Hoje é meu aniversário, adoraria ganhar uma camiseta da Kiss. Oh, beijo, querido Rafael, muitas felicidades. Hoje não temos camiseta da Kiss, hoje estamos sorteando par de ingressos, cinemas e o CI. Você tem que mandar nome e e-mail, fechou? Mas parabéns pra você, beijo enorme, muita saúde, muita felicidade, muito rock and roll. Vamos aos áudios de vocês.
1: Boa tarde, Dani.
0: Oi.
1: Eu me chamo Felipe, sou aqui do Guarujá, sou entregador do Mercado Livre. O que mais eu odeio é você chegar na casa do cliente, ainda mais dia de chuva, chamar ele, e ele falar só um minuto, e demorar quase 5 minutos para vir pegar a encomenda dele. E a gente lá se molhando na chuva. É o que mais me irrita.
0: Faz sentido, gente. Vamos prestar atenção. Beijo.
2: Fala, Dani. Cara, o que mais me irrita é você chegar numa loja, por exemplo, você vai comprar ou você quer ver, né, pesquisar, e você não decide comprar ali na hora e a pessoa falar que é só aquele momento, é só agora, aquele preço ali vai acabar, quando voltar não vai ter mais. Cara,
0: tá raiva.
2: Pelo amor de Deus, tá mais manjado que qualquer coisa isso aí. Me ajuda. Não deixa o rock sair de você, valeu!
0: Beijo!
3: Oi, Dani, querida, aqui é a Alicia de Lausanne Paulista. O que mais me irrita é quando eu entro numa loja e vou provar alguma roupa e a pessoa fica perguntando a todo momento: fica bom? Posso dar uma olhadinha? Aí eu detesto isso, detesto. Eu gosto daquela balconista que me entrega o produto. Eu vou provar e depois eu devolvo. Se eu gostei, eu fico. Se eu não gostei, eu digo muito obrigada, mas não vou ficar.
0: É isso aí. Hashtag fica a dica. Beijo.

0: muito bom ouvir Paralamas. A gente ouviu Lanterna dos Afogados aqui na Kiss FM. 25 anos sem deixar o rock sair de você. Já volto com mais som e mais enquete. Se você chegou agora, hoje, 15 de setembro, é dia do cliente. O que mais te irrita no atendimento? Me conta. 11 99887-4343.
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Não deixe o rock sair de você nunca, jamais. Você tá na Kiss FM, a gente ouviu Arctic Monkeys com Are You Mine. Agora 1h28, pra você que chegou agora hoje, dia 15 de setembro, é dia do cliente. Então, eu pedi pra vocês falarem o que mais irrita vocês no atendimento. Dani, tudo bem? O que me irrita demais como cliente é pedir meus 0,01 centavos de troco e não terem. E também quererem me dar o troco em balas. Um abraço, o Antônio Marcos do Anália Franco. Dani, manda um abraço pra nós. Marcos, Rodrigo e Sam, te ouvimos todos os dias. Beijos para vocês, Marco, Rodrigo e Sam. Não deixem o rock sair de vocês nunca. Obrigada pela mensagem. Oi, Dani Honey, linda. O que mais me irrita é o jogo do empurra-empurra. Tipo, ir trocar uma bolsa por defeito, aí o vendedor passa pro encarregado, que passa pro gerente, que por sua vez diz que vai entrar em contato com a fábrica e não resolvem nada. É muito verdade. Quem mandou isso foi Elaine Silva de São José. Na hora de comprar, uma beleza. Vai rápido, né? Na hora de trocar, é um embaço. Aí tem que preencher, botar nome, RG, enfim. Dani Honey, muito bom dia e obrigado por adoçar nossa tarde. Oh, até o sol saiu. Dani, o que me irrita é quando minha mulher entra na loja e fica mais de uma hora escolhendo e não tem nem um sofá pro marido sentar. Aliás, podia ter uma TV com um show de rock e servir um chá feel good. É o Fernando Pellegrinelli de Perdizes, São Paulo. Beijo, Fernando. Oh, atenção, clientes, anotem, tá? Um sofá para os maridos com uma televisão com um show de rock, por favor. Boa tarde, Dani Hanna e lindeza do rádio. O que mais me irrita é telemarketing de empresa de telefonia. Não sei onde arrumam tanto número de telefone, eu já bloqueei, já perdi a conta de quantos bloqueei. Pernilongo de Itaquera, verdade. Beijos, Pernilongo, obrigada pela mensagem. Adorei o apelido, já eu leio mais. Por quê, gente? Porque agora a gente vai ouvir uma música linda, maravilhosa, do Guns. É uma versão linda, né? Na verdade, do Guns, de 87, para um clássico do Bob Dylan, de 73. A curiosidade é que o Bob Dylan fez essa música, eu não sei se vocês sabem, para a trilha sonora de um filme de Bang Bang, filme de xerife, gente, se chama Pat Garrett and Billy the Kid. Eu vou explicar. Bob Dylan, ele queria ser ator. Aí ele falou assim para os produtores do filme: se vocês deixarem eu fazer uma participação, uma ponta no filme, eu faço a trilha sonora. Aí o que aconteceu? O filme foi um fracasso nas bilheterias, mas o disco com a trilha sonora, obviamente, foi um baita sucesso, chegou ao topo das paradas americanas. Muita gente já regravou esta música, por exemplo, Eric Clapton, Grateful Dead, nosso Zé Ramalho fez uma versão muito legal em 97, que aqui virou Batendo na Porta do Céu, e o Guns, que fez essa versão incrível que a gente ouve agora.

0: Até a última nota. Que belíssima versão do Guns para o clássico do Bob Dylan, Knocking on Heaven's Door. Gente, historinha de bastidores que eu sei que vocês gostam. Como a gente tá com gostinho ainda do Rock in Rio, né? Da época que ainda tinha rock no Rock in Rio, eu vou contar uma história dessa época que eu amo. Eu já contei, mas eu vou contar de novo, porque sempre vale a pena essa história, pra quem não ouviu. Rock in Rio 3, em 2001. Eu fui intérprete do Guns, lá se vão 25 anos, olha, eu entregando muito a idade. Vocês sabem que o humor do Axl é completamente imprevisível, né? Aí teve um momento da passagem de som que o Axl chegou de helicóptero, era muito auge do Guns, tá? E disseram que ele tava precisando muito ir no banheiro. Aí montaram um maior esquema no corre, um banheiro químico no palco, pra ele chegar e ir direto pro banheiro. O que que ele fez? Ele chegou lá, deu uma bica no banheiro e não foi no banheiro, Axl sendo Axl. Em compensação, depois do show, pra relaxar, ele foi pra piscina do hotel, acho que era o Sheraton, eram 3 da manhã, aí ele chegou lá, pediu tequila, limão, gelo e ficou ali. Aí eu fui falar com ele, né, Axl, ó, às 8 da manhã a piscina vai abrir pros hóspedes, tá? Agora você tá sozinho de boa, mas vai chegar um monte de gente. Fui avisar, né? Porque, né, a gente nunca sabe. Aí eu soube, no dia seguinte, que ele falou com todo mundo, foi um querido, deu autógrafo, tirou foto e tal. Por que que eu contei tudo isso? Porque quando a gente tá trabalhando, não dá pra você ficar pedindo foto, tietando, você tem que ser profissional. Mas dá muito nervoso. Você vê o cara ali do seu lado e ficar fingindo costume, fingindo normalidade. Então, você tem que rezar pra você ter uma brecha. Eu tive a brecha, gente, na piscina do hotel. Tava lá, tequila, limão, ele tava relax. Eu tava brother do segurança dele. E aí eu arrisquei. Eu pedi uma foto com o Axl. E sabe o quê? Eu fiquei com medo, né, na verdade. Ele disse sim. Aí eu tenho uma foto muito linda com o Axl. Os dois de óculos escuros, super casal, no bar da piscina do hotel. Muito chique. Acabei de postar nos stories pra vocês verem. E quem fez a foto foi o segurança pessoal dele. Acabei de postar. Vai lá ver, me diz o que você achou, por favor. A gente tá muito lindo. @DaniMelW, tá? Peraí que eu já volto.
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0: 25 anos sem deixar o rock sair de você. Que feat, hein? Queen e David Bowie com Under Pressure. Antes teve Killers com Mr. Brightside. Agora faltam 9 para as 2. Para você que chegou agora, enquete do dia. Hoje, 15 de setembro, é dia do cliente. O que mais irrita você num atendimento? Dani, sua xará aqui de Araçatuba. Eu odeio quando me atendem com cara de pi. Beijo, xará, obrigada pela mensagem. Dani, o que me irrita é aquele atendente chiclete que gruda em você e não deixa você olhar as coisas sossegada. É verdade, a sombra, né? É Emily Esteio, do Rio Grande do Sul. Beijos para todo mundo do Rio Grande do Sul, ouvindo a Kiss. Dani, aqui é o Cazul, sou dono de oficina de motos na freguesia do Alckmin. Rita é aquele cliente que faz manutenção em outra oficina e vem na minha só pra pedir pra esticar corrente. É dureza, hein, Marcos? Obrigada pela mensagem. Vamos aos áudios de vocês, que tem muito áudio chegando aqui. Bora, peraí.
1: Boa tarde, Dani. É o Birajara, motorista aplicativo. O que mais me irrita, e eu posso te garantir que são vários motoristas de aplicativo, quando você chega na frente do prédio para pegar o passageiro não está. Aí acabou que ele manda mensagem: estou descendo. Aí quando ele chega, ele fala assim: ai, o elevador estava com problema, só tinha um elevador funcionando. Parece que é combinado, todos dão a mesma desculpa. Um abraço a todos.
0: Beijo.
2: Oi, Dani, boa tarde. Não deixe o rock sair de você. É o Marquinho do Tatuapé. Então, o que eu mais detesto, o que eu não gosto, é eu atender o telefone, falar uma vez, alô, alô, pois não. Aí depois vem o atendente. Aí eu desligo. Ah, por quê? Pra ver se tá atendendo, entendeu? Eu acho que coloca o robô lá, sei lá como é que funciona isso aí. Mas é disso que eu não gosto, disso que eu detesto. Um grande beijo pra vocês.
0: Valeu!

0: Shadow Rock sair de você, a gente já viu Toe the Wet Sprocket com All I Want. Para você que chegou agora, hoje, dia 15 de setembro, é dia do cliente. Então, eu quero saber o que mais te irrita no atendimento. Pode falar como cliente, pode falar também como o dono do estabelecimento, tá? É 11 998874343. Lembrando que todo mundo que mandar mensagem para a nossa enquete concorre a um par de ingressos para os cinemas UCI. Manda seu nome, manda seu e-mail, que a gente é chique, vai te mandar os ingressos por e-mail. Fechou? Fechei. Peraí que eu já volto.
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0: Jimi Hendrix, a gente ouviu All Along the Watchtower. Que privilégio ouvir Hendrix assim, né, em plena tarde de terça-feira, aqui na Kiss, né, se ouve. Antes teve Foo Fighters com Generator. Multiplica, senhor, né? Sempre que eu vejo Foo Fighters, eu tenho que falar isso pro Dave Grohl. Ó, agora 2h11, enquete do dia pra você que chegou agora é a seguinte: hoje, dia 15 de setembro, é dia do cliente. Que mais te irrita no atendimento, me conta. Dani, querida, boa tarde. Me irrita demais o atendimento de cancelamento. Eles são treinados para dificultar o cancelamento de tudo. E odeio o vendedor de loja cara, que atende se achando milionário. Não deixe o rock sair de você, mamada Vila Mariana. Márcia Morini, beijo, Márcia, querida. Obrigada pela mensagem. É, concordei, devo dizer que concordei com as coisas que você falou. Ó, quem mais tá por aqui? Dani, boa tarde, tudo bem? Detesto falar com robô, detesto entrar em lojas e os atendentes já virem em cima oferecendo cartão e outros serviços. É a Sandra de Santo André. Beijo, Sandra, obrigada pela mensagem. É, esse cartão é uma cilada. Bom, Dani, aqui é o Antônio Toninho de Osasco. O que mais me irrita é eu chamar o garçom e ele fingir que não viu, e escutou e virar as costas e sair correndo. Mano, quero morrer. Beijo, Antônio, obrigada pela mensagem. Dani, o que mais me irrita é quando eu falo pra passar crédito e a menina fala, débito? Que raiva! Não deixe o rock sair de você, é o Wagner da Vila Carrão. Beijo, Wagner, obrigada pela mensagem. Dani, o que me irrita é ir abastecer e os frentistas, né? Eu acho que foi um erro de digitação, apareceu frenéticas. Acho que é frentistas. Fingirem que não estão te vendo. Já basta o combustível ser caro, ainda tem que esperar. É o Nildo Neves de Ferraz de Vasconcelos. Desabafou, né, Nildo? Beijão. Obrigada pela mensagem. É, e o Fábio Miguel fala assim: Dani, aqui é o Fábio de Caxias. O que mais me incomoda é atender loja que faz pouco caso de você quando você vai comprar algo barato. É, porque nessas, né, Fábio, você vai lá e compra uma coisa cara só pra esfregar na cara das pessoas. Ó, vamos para os áudios de vocês, que tem muito áudio chegando aqui, gente querendo desabafar. Vamos ver.
1: Oi, Dani, beleza?
0: Beleza.
1: Pô, o que mais me irrita aí, velho, aqueles atendentes de voz eletrônica. Fala um, sei lá o quê.

0: dois, sei lá o quê, três, sei lá o quê. Pena que não dá pra xingar, né? Esse é o problema. Isso é o que me irrita. Valeu, Dani. Aqui é o Cabral do Parque Vitória aí.
1: Beijo, Cabral.
2: Boa tarde, Dani Mel, a melhor locutora do Brasil. Ah, agora eu vou mexer com quem tá quieto. É o seguinte, né? Eu moro no Rio de Janeiro, né? Então, atendimento aqui, na média, é pior do que em São Paulo, por exemplo. Então, o que mais me irrita é chegar num restaurante, ser não tão bem atendido, né? Aquele atendimento carioca, né? E quando vem a conta, ela vem com aquela gorjeta de 13%, né? Que agora é mania em São Paulo. Então, eu me recuso a pagar, né? Eu acho que atendimento carioca com preço de São Paulo fica difícil.
1: E aí, ó, tem lugar de fala. Beijo.
3: Ah, Dani, o que me deixa muito estressado, por exemplo, eu chego numa loja de sapatos, aí peço para ver aquele sapato. Daqui a pouco vem um vendedor com 20 caixas na mão e fala: olha, aquele eu não tenho, mas eu tenho esses outros modelos. Putz, meu Deus, eu fico louco. É o Rogério Novakov, aqui da Santa Cecília.

0: não deixe o rock sair de você nunca, jamais. Você tá na Kiss, a gente ouviu Cranberries com Animal Instinct. Agora 2:18, para você que chegou agora, hoje é dia do cliente. E eu quero que você me diga... Ixi, cadê? Eu quero que você me diga o que mais te irrita num atendimento. 11998874343. Todo mundo que mandar mensagem concorre a um par de ingressos para cinemas UCI. Manda nome, manda e-mail que eu já volto. Pera aí.
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O nome dele é Idol, Billy Idol. A gente já viu Rebel Yell aqui na Kiss. 25 anos sem deixar o rock sair de você. Agora 2h28 para você que chegou agora. Enquete do dia. Hoje, dia 15 de setembro, é dia do cliente. O que mais te irrita O que mais te irrita no atendimento? Oi, Dani. Aqui é a Joyce. Eu odeio vendedores que me chamam de flor, de querida, e ficam de encostar em você. Aff! Foi sucinta e falou, beijo Joyce, obrigada pela mensagem. Ô Dani, aqui é a Denise de Campinas. O que mais me irrita é a falta de noção de alguns clientes de mandar mensagem às 9 da noite de um domingo, é pra morrer. Não sou médica, não sou parteira, e o Alecrim Dourado acha que pode mandar mensagem quando ele bem entender. E tem aqueles que ficam bravos por você não responder. As pessoas perderam literalmente a noção de viver em sociedade. Desabafou a Denise. Beijo Denise, querida, obrigada pela mensagem. Ô, Dani, boa tarde. Aqui é a Fernanda de Boa, São Paulo. O que mais me irrita no vendedor é ele ficar empurrando roupa e sapato que não serve ou que não ficou legal. É verdade. Beijos, Fernanda, querida. Obrigada pela mensagem. Ô, gente, já eu leio mais mensagens. Sabe por quê? Agora a gente vai ouvir uma música muito linda, muito forte, do Ed Vedder. Essa música faz parte da trilha maravilhosa, trilha sonora do filme Na Natureza Selvagem, Into the Wild, dirigido pelo Sean Penn, grande amigo do Ed Vedder. Pediu para Ed Vedder fazer uma trilha sonora e ele fez essa. Vai vendo. Essa música foi gravada em 2007. Na verdade, ela é uma regravação de um sucesso de um cantor canadense que se chama Índio. O nome verdadeiro dele é Gordon Patterson. Foi lançado em 89. Você sabia que é uma regravação? Pois então, o resultado da trilha sonora foi tão bem recebido que virou o primeiro álbum solo completo de carreira do Ed Vedder. A letra, gente, dessa música conversa com a história real do Christopher McCandless, o jovem do filme. Recém-formado na universidade, ele abandonou todos os bens materiais, eu não sei se vocês assistiram, cortou laços com a família, embarcou numa odisseia de 2 anos em busca da liberdade na natureza, mais especificamente nas florestas do Alasca. Eu chorei sem parar quando eu vi esse filme, quando acabou. Coisa mais linda, faz a gente pensar muito. E a história, na letra da música, é contada como se fosse o relacionamento entre um homem e uma mulher. Mas assim como na música Take It Back, do Pink Floyd, essa mulher, no caso, representa a mãe terra, a natureza, que está aos pouco se afastando dele, porque ela cuida, ela conforta, ela acolhe, mas ela sofre, ela sente e também estabelece limites. A expressão heart sun, que quer dizer sol forte, sol implacável, é a pressão intensa que o mundo e a realidade exercem sobre as pessoas e a nossa tentativa para enfrentar as adversidades da vida. Ai, gente, só aumenta, muito linda.

0: Essa música é maravilhosa, gente. O que, que a gente vai falar, Fred Vedder? Multiplica, senhor, né? Igual a gente fala pro Dave Grohl. Hard Sun, música maravilhosa da trilha sonora do filme Na Natureza Selvagem. Falando em Ed Vedder, gente, vocês estão sabendo que Ed Vedder vem para o Brasil agora em novembro no festival Best of Blues and Rock. Vem Ed Vedder, vem Roger Daltrey, eterno vocalista do The Who, vem Chris Isaak, vem um monte de gente bacana. E o que eu tenho para dizer para vocês é que a Kiss é a rádio oficial do festival, parceiraça do festival. E o que mais? Teremos convites para vocês, tá bom? Para vocês? Demais, né? Fiquem ligados que a gente vai sortear vários convites, tá? Uma outra coisa sobre o Ed Vedder, gente, essa trilha sonora, ela é muito sensacional do filme, né, Na Natureza Selvagem. Tem um outro grande sucesso dela, que é o Society, sabe? Uma música maravilhosa também. E se eu falar pra vocês que eu achei um vídeo do Ed Vedder tocando essa música com ninguém mais, ninguém menos que o Johnny Depp, nosso eterno Jack Sparrow. Isso foi em 2010, gente, num concerto beneficente, o Voices for Justice in Little Rock, no Arkansas. Enfim, o mais legal é que o Johnny Depp não ficou só tocando alguns acordes, ele tocou guitarra acústica, ele fez um solo no violão acústico. É o real significado de Tanto Faz. Pronto, falei. Óbvio que eu baixei esse vídeo pra vocês verem os dois tocando juntos, é maravilhoso. Coloquei nos meus stories, @danielmelw, e também tá nos stories da Kiss FM, lógico, @KissFM92.5. Fechou? Fechei. Peraí, já volto.
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0: Legião Urbana, desabafando Química. Quem gosta de Química? Bom, tem gente que gosta. Oh, gente, a gente ouviu Legião com Química, antes teve The Cult com Lil Devil. Agora faltam 11 para as 3. 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Enquete do dia para você que chegou agora. Hoje é dia 15 de setembro, dia do cliente. O que mais te irrita num atendimento? Tem tanta mensagem legal chegando aqui de vocês. Oi, Dani Honey, meu nome é Felipe, sou do Rio de Janeiro. Eu detesto, vou ler com sotaque carioca. Eu detesto quando vou pedir uma casquinha de sorvete e o atendente pergunta se eu quero baunilha ou chocolate. Aí se eu escolho baunilha, ele diz que só tem chocolate ou vice-versa. Se só havia um sabor, pra que o atendente me pergunta qual eu escolho? É verdade, Felipe. Beijão pra você. Obrigada pela mensagem. Beijo pra toda a galera do Rio de Janeiro ligada na Kiss, tá? Dani, boa tarde, aqui é o Wilson, tudo bem? Tudo. Olha, ultimamente o que mais me irrita é a demora no atendimento em posto de gasolina e em restaurantes. E detalhe, que não estão cheios para justificar a demora. Olha, desabafou o Wilson, não deixe o rock sair de você. Beijo para você, Wilson. Dani, oi Dani Chuchuzinho. Como um bom roqueiro, sou meio mulambo, não ligo para roupas novas e lindas. Por isso, sempre os vendedores tratam a gente de uma forma diferente, PQP. É, gente, aí nessas que você trata alguém de forma diferente, a pessoa vai lá e compra tudo. Presta atenção, Gilberto Gil tem uma música ótima para isso, que se chama Rock do Segurança, vocês conhecem? Ô, Dani, a Elis fala assim, todo mundo reclamando dos vendedores que colam na gente, mas ninguém pensa que eles são obrigados a isso. Tem alguém que instrui eles a fazerem assim, né? Outra coisa irritante é o supermercado com dois caixas, Elisângela. Ah, eu sempre falo assim, gente, não dá pra abrir outro caixa, não? Enfim. Dani, tudo bem? Uma vez entrei numa loja só pra olhar, aí vieram três atendentes e elas começaram a brigar pra me atender. Saí de lá com o pau torando. O que mais me irrita são as atendentes não me deixarem nem olhar, ficar só empurrando coisas. É o dever delas, mas enche o saco. Quem desabafou foi a Pri, do Imirim. Priscila Sebastião, beijo, Pri. Obrigada pela mensagem. Tem galera aqui desabafando nos áudios também. Vamos ver o que vocês estão dizendo.
1: Boa tarde, Dani Honey. Bruno Panceta, aqui de Americana.
0: Oi.
1: O que mais me irrita é atendimento, é o vendedor que acha que está te fazendo um favor em te atender. Aí não dá, aí é demais.
2: Boa tarde, Dani Honey, sua linda.
0: Oi.
2: O que me irrita como cliente é eu entrar numa loja, pedir o item que eu quero, tipo a camisa, tamanho, valor, cor. O vendedor vem falar pra mim que não tem ou que começa a me mostrar um monte de outras coisas pra depois falar que não tem. Aí eu entro na brincadeira e deixo ele mostrar tudo, tirar tudo da zarara pra falar pra ele, não, obrigado, não vou levar nada. 15 FM, não deixa o rock sair de você.
0: Mano, vamos mais uma.
3: Bom dia, Danizinha.
0: Oh.
3: Prazer, Robson de Mococa.
0: Oi.
3: Interior de São Paulo.
0: Diga.
3: O que mais me indigna são várias coisas, várias indignações, mas a pior é esse atendimento eletrônico. Verdade. Aí você liga, aí fala, digite um pra tal coisa, você digita. Digite seu CPF, você digita. Aí quando o atendente atende, ela fala assim, qual é o nome do seu CPF? Pra que eu digitei então? Pelo amor de Deus, viu? Enche o saco.
0: É verdade.
3: Não deixa o rock nunca sair de você. Um abraço.
0: Beijo.

0: Encerramos bem, gente? Sim, eu com certeza. The Doors, hello! Hello, I love you. Me too. Ó, não dá tempo de mais nada. Esse foi o Conexão Rock de hoje. Obrigada pela sintonia, pela companhia, por tantas mensagens incríveis. Vocês fazem esse programa ficar muito mais legal. Todo mundo que mandasse mensagem estava concorrendo a um par de ingressos UCI Cinemas. Quem ganhou foi o Antônio Marcos, final da RG 5245. Parabéns, senhor Antônio. Vai receber por e-mail, muito chique, na sua casa da Kiss FM, esse par de convites e o CI. Fechou? Fechei. Se você quiser trocar uma ideia no Insta, o meu é @danimelw, o da Kiss é @kissfm92.5. Fechou? Fechei. Agora tem o Rock Cash com Samuquinha, Samucaço, aliás, não posso falar Samuquinha, com Di, com Diego Baroni, já estão aqui no estúdio. Juízo, mas não muito. Respeito, sempre. Quer falar alguma coisa? Beijo!
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8: Saudações, nação roqueira. Estamos na área mais uma vez, essa dupla. Quando junto esses dois aqui, as suas tardes nunca mais serão as mesmas. Rockcast no ar, eu sou Diego Baroni, quebrando tudo porque eu quero é rock, você também quer, ele nem se fala. Samuel Canali, uma ótima tarde pra você. E aí?
9: Boa tarde, Diegão. Eu quero muito rock.
8: Muito, muito, muito. É por isso que a gente se encontra aqui na Kiss 25 anos sem deixar o rock sair de você. E essa resenha rock and roll está no ar mais uma vez.
9: E você chega com a gente aqui, pode participar, pode pedir som pelo 11 998874343. Manda nome completo, RG, que tá valendo uma camiseta da Kiss. De preferência, peça som por áudio, que a gente vai tocar o seu rock aqui. Meu, hoje o programa tá sensacional. Tem novidades. O momento Kiss in Concert tá caprichado.
8: Gosto muito.
9: Os clássicos da Kiss também. Meu, e a gente abre muito bem, né?
8: É, com certeza, com esse som aqui. E a gente tá esperando o seu áudio com o seu pedido musical já já. O momento do ouvinte aqui. 11 99887 4343. The Mission na Kiss.

0: Ramones, I Wanna Live aqui no Rockcast, 3:12 agora, a gente tá na área até as 5 e agora tem o nosso primeiro momento Kiss in Concert e você pode reagir aqui no nosso WhatsApp, 11 998874343. Falamos deles ontem, hein, Diego?
1: É verdade, Van Halen, porque essa banda em 1986 lançou o primeiro show em vídeo durante a turnê do álbum 5150. É o primeiro com o Sammy Hagar nos vocais e é aquele álbum que tem um cara forte segurando um globo nas costas com o logo do Van Halen e muito marcante, fez um enorme sucesso esse disco. E aí a gente tem uma versão ao vivo agora pra compartilhar com as pessoas, certo?
0: O show que a gente vai tocar, Diegão, foi gravado nos Estados Unidos e lançado oficialmente. Os fãs conhecem bem esse DVD, VHS, enfim, que é Live Without a Net. E desse show a gente vai curtir uma versão maravilhosa. Só solta aí, ó.
1: Cara, o mais legal de tudo isso é que o Van Halen tinha uma parafernália gigantesca, sim, né? Aqueles alto-falantes enormes, todos ligados no talo, no máximo, para as pessoas sentirem o poder da guitarra do Ed Van Halen.
0: Nesse show tem o famoso solo de batera do Alex. Olá,
1: muito bom.
0: Que a batera vai subindo assim, cara, é maravilhoso.
1: Então, citando o nosso mestre Hit, chora.
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9: 3h23, a gente segue por aqui no Rockcast pela Kiss FM. 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
9: Até as 4h20, hein?
8: Isso, é bem lembrado, muito bem, muito bem. Não vai perder a hora aí. E agora a gente volta no tempo, né? Tocar o primeiro hit do Nickelback.
9: Agora.
8: Onde tudo começou. Never made.

0: sons ainda do Dio aqui na Kiss, Rainbow in the Dark. Aliás, o Dio sempre muito pedido pelos nossos ouvintes aqui no WhatsApp da Kiss. E o Zaqueu, falando em pedido, Zaqueu de São Gonçalo, Rio de Janeiro, mandou uma mensagem falando: toca Dio. Só toca uma do Dio aí, boa. Uma do Dio legal. Aí escolhemos essa aqui pra ele.
1: Simples e direto, né?
0: Muito bem. Vamos seguir agora. Tem uma notícia muito legal pra você que é fã do Kiss, hein? A lendária banda vai lançar um box especial comemorando os 50 anos do álbum Rock and Roll Over. É o quinto trabalho de estúdio da banda, de 1976, e tem aquela capa que é um desenho das quatro cabeças do Kiss, assim, né? As quatro máscaras, assim, e tem uma bola em volta. É uma imagem bem famosa do Kiss.
1: É uma capa icônica, né, Diegão? Sim. E também foi o cenário do MTV Unplugged da banda.
0: Boa, bem lembrado.
1: De 95. É o chão do palco.
0: É, nossa, caramba. Legal, eu adoro, né, esse acústico, inclusive. Puxa vida, vieram memórias boas, porque eu me lembro de ter visto esse acústico logo quando a MTV passou, a MTV Brasil passou mesmo, sabe? Era novidade na programação, eu tava lá, cara, o acústico do Kiss, eu não acredito tudo. Então, realmente, é uma memória afetiva boa.
1: Eu comprei meu DVD na Galeria do Rock.
0: Aí, ó.
1: Tá, sabe? Vendo? O dinheiro do lanche, economiza, comprei o DVD do Kiss acústico.
0: Muito bom.
1: Ô, Diegão, essa caixa especial que você mencionou, do Rock and Roll Over de 76, sai no dia 6 de novembro, aí tem 4 CDs, um Blu-ray e ao todo tem 130 faixas entre raridades e músicas inéditas também. Eu já entrei no site oficial do Kiss aqui, sai mais ou menos por $283, um pouco mais de R$1.454, tá? R$1.400 você desembolsa aí sem imposto e aí você consegue essa caixa do Kiss, que tá bem legal.
0: É, salgado, mas caprichada, como o Kiss sempre faz nesses lançamentos comemorativos. E pra gente comemorar aqui no Rockcast, Hard Luck Woman, que é uma das faixas desse álbum.
1: Você acha que eu não ia escolher essa? Peter Criss cantando.
0: Ah, muito bem. Então, agora aquela frase emblemática, né, que eu adoro. Eu, como ouvinte, adorava e amo. Kiss na Kiss.

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0: Esse foi o Tchola aqui no Rockcast, agora faltando 11 para as 4, dá tempo de sobra de você participar do programa, né, Diegão?
1: É, eu só achei que você ia colocar o selo nessa música, não?
0: Pode não? Colocar.
1: Balada boa?
0: Com certeza.
1: Selo Samuel Canali.
0: Samuel Canali e Carmelo Riolo aprovam essa.
1: Boa. 11 998 87 4343, manda o seu áudio pedindo o seu som, manda também alguma reação às músicas aqui, algo que você queira falar, um beijo, um abraço pra alguém, conta pra gente da onde você tá ouvindo o Rockcast, você tá fazendo o quê ouvindo a Kiss nesse momento e da onde? A gente manda salve pra você aqui e tem camiseta da Kiss.
0: Tem, aí você coloca o nome completo RG na mensagem que já concorre. Pra variar, a gente tá com um trabalho aqui, meu.
1: Muita mensagem. O Márcio de Santos adorou o som do Kiss que a gente tocou aqui, né? Hard Luck Woman. O Jorge Luiz Fernandes gostou de ouvir o baterista do Kiss cantando. Aliás, o Jorge mandou pra gente o Bolachão, o disco de vinil que ele tem.
0: Lindo.
1: Né? Dessa música aqui que a gente falou agora há pouco e gostou de ouvir o Peter Criss cantando. Boa tarde, Samuca e Diego. Aqui é a Vanessa da Toro Alvim. Ela reagiu ao som do Van Halen no Kiss in Concert que a gente tocou. Show de bola. Vocês sempre se arrasam nas escolhas do Kiss in Concert. E sim, som no talo.
0: Ela escreveu.
1: Boa, obrigado.
0: É assim que tem que ser.
1: Boa tarde, dupla. Esse show ao vivo aí eu tinha em CD, escutei muito até furar. Bela versão ao vivo do Van Hagar.
0: Van Hagar.
1: Né? Ele fez o mashup dos nomes ali. É o Danilo Peixoto, motorista de aplicativo.
0: Essa fase e esse DVD são maravilhosos.
1: É,
0: cara.
1: Muito bom. Clássico, é clássico. Olá, dupla dinâmica. Muita gente chamando nós dois de dupla dinâmica. Boa. Dupla de dois e tal. A galera vai dando vários apelidos e é isso mesmo. É a nova dupla do Rockcast aqui. A gente adora esses apelidos. Essa pessoa aqui, a Cris, do Taboão da Serra, deu uma contribuição para o Kiss in Concert. Ela pediu um dia desses aí, a gente poderia tocar o Depeche Mode, Never Let Me Down Again, ao vivo em Barcelona 2009, ó, do álbum Music for the Masses.
0: Baita música, hein?
1: Anotado?
0: Anotado aqui, opa, obrigado.
1: Muito obrigado, viu, Cris? E vamos atender o pedido, né?
0: Vamos lá, dá tempo. Manda o seu áudio, tá?
1: O Rockcast também é um programa de pedidos musicais. O que vem agora aqui, hein?
2: Oi, Diego. Oi, Samuel Canali.
1: Oi.
2: Aqui é o Josélio do Taboão da Serra. Vamos ver se hoje vocês me ouvem. Toquem pra mim aí Bon Jovi, It's My Life.
1: Boa.
2: E não deixe o rock sair de você.
1: Josélio, muito obrigado. Ouvimos ele então.
0: 15 de setembro de 2026. Hoje a gente te ouviu.
1: E essa música tem uma frase emblemática, né? Que eu adoro. Viva enquanto você estiver vivo. É isso. Bon Jovi na Kiss.

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5: Seguimos aqui no Rockcast pela Kiss FM, 25 anos sem deixar o rock sair de você. Se você estiver na Moca ou pertinho, dá tempo aí de você passar no nosso pedágio até as 4h20.
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5: Fechado. 4 e 1, a gente segue por aqui com polícia.

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1: Fala Samuel, fala Diego, beleza? Antes de mais nada, bom programa pra vocês. Júnior de São Caetano. Cara, eu queria ouvir Sisters of Mercy, Lucrecia My Reflection. 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

0: System of Mercy, Sisters of Mercy aqui na Kiss, Lucretia My Reflection, é o Rock Cash rolando. Quem pediu essa música aqui através do WhatsApp, você pode fazer isso também, 11 99887 4343, é o Júnior de São Caetano. Salve, Júnior, muito obrigado.
1: Sisters of Mercy, a banda que não gasta dinheiro com baterista.
0: Ah, é?
1: Sabia dessa?
0: Não, me conta.
1: Eles não têm batera. No começo da banda, eles até tentaram ali, o vocalista da banda, o Andrew Eldritch, tentou tocar a bateria, ele decidiu que ele não era um bom baterista, foi pro vocal e eles colocaram uma bateria eletrônica pro resto da carreira.
0: Que beleza!
1: Tem até um apelido, é Dr. Avalanche. E eu tive o privilégio de abrir o show do Sisters. Nossa, eu toquei bateria pra uma banda de um parceiro nosso, o Rafa, aqui da Kiss, né? Do Grand Prix, o Tripy Problem. E eu vi a passagem de som deles. Aí eu falei, eu quero ver isso, uma banda com a pressão no palco, aquele sonsaço, sem baterista. E realmente funciona, pro tipo de som que eles fazem, fica legal, fica interessante, apesar de não valorizar a nossa classe.
0: Né? É, então, é tudo bem, né? Fica o registro aqui, a reclamação de um bom baterista como Samuel Canali.
1: Mas pro Sisters fica legal, é, gostei.
0: Mas é tipo o Keane não tem baixo, é tipo isso, né, o som do Keane. A banda Keane, tipo, eles não tem baixista.
1: Não tem no palco. Isso,
0: é uma coisa assim também, né?
1: É, o palco ali do Sisters fica vazio, não tem bateria. O som você ouve, é programada, mas não tem o cara tocando.
0: O The Doors também não tem baixista, né? O baixo, o tecladista fazia no próprio teclado ali, ele fazia o som do piano, né? Do órgão junto com o baixo ali. Que, aliás, eu sempre achei genial isso, enfim.
1: Na verdade, é tudo pra economizar cachê.
0: Nem todas as bandas são convencionais e isso é muito legal. São as histórias do rock aqui no Rockcast. Adorei isso, viu, Samuca?
1: Primeiro, a gente quer falar aqui, né, pra você reagir ao nosso momento Kiss in Concert, que a gente vai rolar agora, tá? 11 99887 4343. Essa é outra banda maravilhosa também.
0: Com certeza. Se você tiver vivo ou viva e chutando... Viva e chutando, aí você reage, entendeu?
1: Boa.
0: Você já vai entender. Em 2013, o Simple Minds fez uma turnê de divulgação da coletânea Celebrate e gravou um show em Glasgow, na Escócia.
1: Esse show é maravilhoso, tá no YouTube da banda também, procura aí que você vai curtir. Essa apresentação saiu em DVD em maio de 2014 e é dela que a gente curte o quê?
0: O quê? Vivo e chutando.
1: Bora!
0: A live em Kickers.
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0: Really Got Me, esse foi o Kinks aqui na Kiss FM, 4h34 agora. Diegão, uma notícia sensacional, hein?
1: Olha, eu acho que você vai gostar, principalmente se você for fã do Def Leppard. Eu adoro essa banda, tá? Eles vão lançar o box set chamado Volume 4, falando em português, né? Mas Volume 4, vai, no inglês, reunindo as gravações de estúdio da banda entre 2015 e 2023.
0: Tava vendo aqui, Diegão, esse box tem uma versão bem legal de Revolution dos Beatles, que foi gravada para um comercial de TV e não chegou a ser lançada. Os caras lançaram ela hoje. É claro, a gente vai ouvir.
1: Eu não esperava menos de você, Samuca.
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0: rock nacional, marcando presença aqui no Rockcast, Engenheiros do Havaí, Surfando Karma e DNA. Curtimos também Bad Religion, A Walk.
1: Cara, que bloco.
0: Gostou?
1: Que fantástico. Eu tô bastante satisfeito. Eu, porque assim, eu sou hoje um apresentador da Kiss, mas o meu lado ouvinte da Kiss de mil anos tá vivo aqui dentro de mim. Então, eu pero com o som junto com você aí, viu? Você pode ter certeza. Cara, A Walk do Bad Religion, esse som é espetacular. E a música do Engenheiros, que dá nome a um álbum muito rock and roll do Engenheiros, o Surfando Karmas e DNA, que tem aquela, tipo, quem são eles, né? Que eles, nossa, pensam que são e tal. Sim. É, eu lembro que eu fui no show dessa turnê do Engenheiros. Cara, muito bom, enfim. É, e você, tá curtindo o Rockcast? Tem alguma sugestão? Tem algum comentário? Mande aqui sempre o seu áudio com o seu pedido musical, as suas mensagens de texto também. 11 998874343. Valendo o que, Samuca?
0: Tem uma camiseta sensacional da Kiss FM que pode ser sua. Aí você completa aí na mensagem, coloca o teu nome e RG que já concorre. Tem gente aqui na área, né?
1: Muita. O Marcel adorou a versão ao vivo que a gente tocou do Simple Minds no momento Kiss in Concert. Eu também gosto. A minha favorita do Simple Minds, Alive and Kicking. Obrigado, Marcel. Quem mais tá aqui? Boa tarde, dupla de dois, Dudu Lopes, fotógrafo de Serra Negra, São Paulo. Tá sempre na escuta aqui do Rockcast.
0: Um abraço pra Elizabeth, galera de Serra Negra.
1: Isso, pô, pessoal de Serra Negra também. Legal demais vocês estarem aqui. É, Dudu Lopes, que é irmão do Léo Lopes, que é nosso ouvinte também aqui, tá sempre ligado na Kiss. Um beijo, Léo. A Elizabeth Ferreira de Andrade tá em Taboão da Serra, São Paulo. Quem mais? Boa tarde, Diego Barone, Samuel Canali, Rosilene Aparecida de Oliveira, do Jardim Jamaica, Santo André. O programa tá sempre animando as minhas tardes.
0: Obrigado.
1: Estou em Ituiutaba. É, obrigado, tá? O Arthur Pereira Marques tá aqui com a gente, a Pri do Imirim, aliás, a Giovana Crivellaro Mota. Ela falou assim: boa tarde, dupla Rocknâmica.
0: Ô, louco, Rocknâmica.
1: Juntou dinâmica com rock, uma boa tentativa.
0: Gostei.
1: Uma boa tentativa. E ela tá fazendo Tai Chi Chuan, ouvido a Kiss.
0: Que, tá, olha só, que interessante.
1: E o Paulo Gracino de Votorantim, ele tá vendendo os produtos PET na casa de ração que ele tem e toca Kiss o dia inteiro no estabelecimento dele. Muito obrigado, viu?
0: Ele ouve a Kiss e fala: nossa, essa rádio é animal.
1: É, boa. Gostei. Animal é a música que a gente vai tocar aqui, viu?
0: Opa.
1: Vamos voltar pros anos 80?
0: Demorou.
1: Ó o pedido aqui.
2: Boa tarde, que é Verônica de Campinas, tudo bem?
1: Sim.
2: É, gostaria de ouvir Roxette The Look.
1: Boa.
2: Não deixe o rock sair de você. Um beijo.
1: Obrigado, Verônica. Gosto muito do Rockset, hein?
0: Resgatou bem,
1: essa
0: hein?
1: Essa aqui é raiz, ó. Ó, olha esse riff aqui, ó.

0: Roxette aqui na Kiss The Look. E olha, eu vou falar pra você, viu? A dupla Roxette esteve no Brasil recentemente. Eu fui alguns meses atrás. O Per Gessle, que é o principal compositor e, né, um dos cantores da dupla, ele tá com uma nova vocalista, a Lena Philipson, que tá substituindo a Marie Fredriksson, que nos deixou em 2019. E o Roxette tá em turnê até pra celebrar, né, a obra, celebrar a Marie e tudo. Cara, que show espetacular. Nessa música aqui, The Look, cara, eles colocam a guitarrona assim, sabe, forte, e a banda tem um guitarrista, que é um cara que não para no palco, assim, sabe, ele corre pra lá e pra cá e, olha, espetacular o show do Roxette que eu pude ver em São Paulo alguns meses atrás.
1: E tava lotado, né?
0: Tava
1: lotado.
0: Um baita público legal. E eu sou muito fã, eu tenho a discografia inteira do Roxette, cara. Eu gosto de verdade, eu acho muito legal essa dupla sueca que estourou nos anos 80, 90, temas de novela pra caramba, né? Enfim, pedido da Verônica, que tá super feliz aqui, nosso ouvinte, felizona que deu certo dela pedir música no Roxette.
1: Verônica, parabéns, você arrebentou. Baita pedido legal, assim como vários que pintaram por aqui no nosso WhatsApp. Muito obrigado a todo mundo que participou. E a camiseta da Rádio Diegão, dessa vez, vai pro Pedro Henrique Soares. Pedrão, nossa produção vai entrar em contato com você aí. Fica ligado no teu WhatsApp, beleza? Vamos tomar um café?
0: Vamos, mas tem a missão, né?
1: Aham. Uhum.
0: Que na sequência, encerrando aqui o Roquete, a gente tem a sequência de três do ouvinte. E aí, o que que nós vamos tocar? Com o que que nós vamos abrir o programa?
1: Já garanta o seu espaço, tá bom? Peça um Rock and Roll ou 3, grava áudio. Manda aqui, 11 9 9887 4343. O Rockcast acaba, mas a gente já volta pra tocar o seu som.
0: Até já.
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5: Kiss FM, 25 anos sem deixar o rock sair de você. 5 e 4 agora, até às 6, você comanda a programação aqui na sequência do ouvinte. Pode pedir um ou três sons, sempre pelo nosso WhatsApp, 11 998874343. De preferência por áudio, né, Diegão?
6: Ah, a gente prefere porque, enfim, a gente consegue te ouvir, te conhecer melhor. Aquece o coração, como diz Samuel Canali.
5: Demais.
6: E a gente tá aqui pra assim, atender você. É, a gente quer saber o que você quer ouvir nessa tarde de terça-feira. Fim de tarde já. Então, aproveite, tá? Muitos áudios chegando já. Já temos o primeiro aqui. E é aquele negócio. Você duvida, né, da gente. A gente duvida de você. Fica aquela coisa, duvido que você manda áudio. Duvido que vocês tocam. E aí dá nisso, né, Samuca?
5: E aí o ouvinte falou, duvido que tenha prêmio hoje também.
6: Ah, também, né? Pois é. Todo mundo que participar da sequência de três do ouvinte concorre à camiseta da Kiss, tá?
5: Boa.
6: Então manda o áudio e o nome completo com o RG. 11 998874343. Pra ninguém duvidar que tem prêmio. E aí, o que vai ser?
7: Boa tarde, Dupla Dinâmica. Luiz Carlos de São Paulo, entregador. Tá na radial aqui no Transdascado. Eu sei que vocês vão tocar mesmo, mas eu duvido se vocês tocarem pra Kissaba. Paranoi. Não deixe o rock sair de você.
6: Tá. Então tá.
5: Duvida não.
6: Fica duvidando aí.

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1: Fala, dupla, boa tarde. Toca um Social Distortion aí, Bad Luck pra nós. Valeu, abraço. Tenante São Bernardo do Campo.

0: Green Day Warning aqui na sequência do ouvinte, pedido da Paty Alves de Campinas, 5h16 até as 6, você manda na programação aqui.
1: Com certeza, é a sequência de 3 do ouvinte, então é só você mandar o seu áudio pedido uma ou 3 e ó, dá tempo ainda de montar uma sequência de 3, hein? Só toda na dica aqui. 11 998874343. Antes a gente teve aqui o Social Distortion, Bad Luck, pedido do Renan Guarino Stoiani, de São Bernardo do Campo. E aí, depois que a música tocou, ele mandou uma mensagem aqui. Honra, vocês tocaram mesmo.
0: Ô Renan, aviso legal pra você e pro ouvinte daqui também. Tem Social Distortion em novembro aqui no Brasil, dia 14 em São Paulo, dia 15 de novembro em Curitiba. O show dos caras é bem legal, hein?
1: Muito bom, fica a dica aí. Dica do Samuel Canalha é valiosa, hein, cara? Já registra aí. E a gente abriu o programa com o Black Sabbath, Paranoid. O Luiz Carlos de São Paulo, entregador, como bom entregador que é, entregou bem um rock and roll pra gente começar o programa. Mas e você? Você tem qual rock and roll pra entregar aqui na sequência de 3 do ouvinte? Manda o seu áudio que já, de repente, a gente toca sua sequência, uma ou 3 aqui.
0: E tem camiseta, coloca o nome completo RG na mensagem que já concorre, mas agora a gente quer tomar o café, né?
1: Com certeza.
0: Bora!
1: Teve uma ouvinte mais cedo que falou isso aqui. Ai, deu vontade de tomar café, lembrei de vocês, sintonizei aqui, tá boa. Vendo? Tá virando marca registrada.
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17: Seguimos por aqui na sequência do ouvinte, esperando o seu pedido por áudio de preferência no 11 998874343. Diegão, às vezes a galera tá no trabalho, não consegue gravar áudio, acontece, né?
19: Ou tem vergonha.
17: É.
19: A gente entende. E aí a pessoa fica pensando, puxa vida, eu tenho vergonha de mandar áudio. Eu nunca vou mandar áudio. Vocês nunca vão tocar meu som? Não é bem assim.
17: Uhum. Ó, Amanda Soares tá aqui no nosso WhatsApp. Ela tá trabalhando numa empresa de contabilidade, fechando ali o expediente. Ela pediu pra gente tocar Alice in Chains. Claro, Amanda.
19: Imagina a seriedade do escritório agora, né? E ela mandando o áudio ali, quebrando o silêncio do escritório. Não dá, né? Então, no fone de ouvido, você vai curtir o seu rock and roll aqui na sequência de 3 do ouvinte da Kiss.
17: Sobe o som.

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1: Fala, dupla. André Magri de Osasco. Toca pra nós aí, Dead Kennedys, California Rubber Alas. Desculpa aí meu inglês, não deixo rock sair de você. Chuva!

0: Kiss FM, 25 anos sem deixar o rock sair de você. A gente curtiu por aqui Morrissey na sequência do ouvinte, pedido do Léo Matos do Morumbi, mais um que ouve a Kiss FM escondido no trabalho, hein, Digão?
1: Tem um monte. Aliás, teve um ouvinte aqui, eu não vou lembrar o nome dele, mas ele mandou uma foto. Ele deve trabalhar com aqueles maquinários que fazem muito barulho, então ele usa um fone de ouvido de proteção. E ele diz pra nós que ouve a Kiss escondido.
0: Tá.
1: Então ele deve pôr o fonezinho de ouvido Bluetooth ali enterrado no ouvido, coloca o fone de proteção, ninguém sabe que ele tá ouvindo a Kiss. Isso é ser escondido mesmo, hein?
0: Cara, podia ter um campo ali, de repente, de pesquisa do Ibope, né? Tantos ouvintes ouvem escondido a Kiss FM.
1: É verdade. A gente tocou o Dead Kennedys, California Amber Alice, e quem pediu foi o André Magri de Osasco. E o bloco, e a galera elogiando, né? O bloco, ó, vocês pesaram aí, hein? Pé na porta mesmo, tá? Acabei de ouvir uma mensagem aqui do ouvinte. O Alice in Chains também foi um pedido aí também que abriu bem esse bloco, né?
0: Exatamente.
1: E você, o que você quer ouvir? 11 9 9887 4343, você pede uma ou três músicas aqui na sequência de três do ouvinte. Pode ser uma sequência de uma pessoa só, ou podem ser três ouvintes pedindo uma sequência de três aqui, como acabou de acontecer.
0: Fique à vontade, até às seis, você que manda na programação, e é claro, agora a gente toma aquele café, o último do dia, pode ser?
1: Pode ser, o último aqui também, né? Pelo horário também, tomar mais café, você não dorme depois, né?
0: Pra dormir vai ser uma beleza, hein?
1: Camiseta da Kiss valendo, hein? Todo mundo que participa concorre já já o resultado. Fica com a gente aí.
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4: De volta aqui com o programa e atendendo os pedidos musicais que não param de chegar. Aliás, Samuca, muitos áudios aqui. Muito obrigado, viu? Você que tá participando, você que tá ouvindo. Às vezes a pessoa só tá ouvindo e tá, sabe, pensando, caramba, essa galera tá caprichando, né? Então espero que você esteja gostando da programação também.
5: Diegão, a gente tá na reta final do programa. Vamos combinar o seguinte, agora um pedido só.
4: Ok.
5: Tá por CPF.
4: controle... De tipo, né, usuários.
5: Você pode mandar o seu áudio, capricha, tá bom? 11 99887-4343. Tem áudio especial agora, hein?
4: É, tem alguém fazendo aniversário, não é isso?
6: E aí, Rádio Kiss, hoje é aniversário do meu marido, Adailton, aqui de São Miguel Paulista. E ele é muito fã do YouTube. Toca qualquer uma aí do lado B que ele vai ficar muito feliz. Valeu!
4: Parabéns pro Adailton, então. Aline Braga que falou aqui. E aí, uma do lado B do YouTube, que é da hora. Você separou uma aí?
5: Parabéns, Adailton. Bora de Out of Control?
4: Legal.

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1: Na Lituaneide de Santo André. Boa tarde. Ó, me toca aí um Gênesis. Faz tempo que vocês não tocam. Por favor, tá bom? Beijão pra vocês, tá? 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

0: The Clash aqui na Kiss, London Calling, fechando a sequência de três do ouvinte, foi pedido do Marquinhos de São Bernardo do Campo. Antes, a gente ouviu Genesis e foi a Neide de Santo André que pediu, uma fofa inclusive, aliás, todo mundo. E falando em fofa, ô Samuca, a Giovana Crivellaro, ela mandou uma mensagem de texto com uma reclamação.
1: Ixi.
0: Ela falou assim, ó, ó, na boa, o programa de vocês tem um defeito enorme. Ele acaba. Obrigado aos dois pelas tardes cheias de animação e música de alta qualidade. E ela tá falando do todo, né? Do Rockcast e da sequência de três. Giovana, obrigado, viu?
1: Pô, muito obrigado, Giovana. E pra sua tristeza, a gente acaba a sequência do ouvinte.
0: Mas... voltamos amanhã.
1: Amanhã às 3 tem mais.
0: É isso.
1: Amanhã às 3 a gente segue por aqui com o Rockcast. E quem leva a camiseta da rádio dessa vez é a Ana Júlia Gouveia. Ana, fica ligada que a nossa produção entra em contato com você pelo WhatsApp. Muito obrigado a todo mundo que pediu som aqui pra gente. E na sequência vem a alternativa Kiss quebrando tudo também.
0: Oh, com certeza. Valeu demais. Beijo, boa noite e até amanhã.
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3: Uma ótima tarde para você, ouvinte Kiss FM. Vamos nessa com informações do trânsito. Voltou a chover bastante aqui na cidade de São Paulo. Cuidado, hein, com pistas molhadas. Cuidado também com o caminho da Rebouças. Hoje congestionado nos dois sentidos de ponta a ponta. Já busque o caminho alternativo na direção do bairro de Pinheiros, a rua Arthur de Azevedo, e no sentido paulista, em vista na Avenida Europa, rua Colombo e rua Augusta, que você ganha um tempo no caminho. 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
13: Agora 6h01. Tá na hora de começar mais uma edição do Alternativa, o programa mais rock and roll do rádio brasileiro. Seja muito bem-vindo, muito bem-vinda. Um excelente início de noite para você que escolheu a Kiss e que está conosco
14: nesta terça-feira. Seja muito bem-vindo e muito bem-vinda. Eu sou o Marco Antônio Titio e aqui ao meu lado está ela.
15: Rosângela Alves, boa noite, Titio, boa noite, nação, tudo bem?
14: Tudo, e você?
15: Tudo ótimo.
14: Prontíssima para mais uma maratona?
15: Sim!
14: Então, bora lá. Você que está conosco aí do outro lado, pode mandar o seu recado, o seu alô, no nosso WhatsApp, no 11 99887-4343. Tem prendas da Tia Rô?
15: Temos sim, aquele super kit exclusivo da Kiss, e neste kit tem uma camiseta, então não esqueçam de mandar o tamanho da camiseta que usa.
14: Muito bem, então estamos esperando a sua mensagem. A partir de agora, todo mundo concorre até o final do programa esse super kit. E a gente começa nesta terça-feira, 15 de setembro de 2026. Vamos lá com os nossos destaques, os assuntos que estão aí nos portais de notícia. Temos o nosso primeiro destaque de hoje. A exportação de café do Brasil salta mais de 50% em setembro. O embarque de petróleo dispara. No começo do mês, a soja também subiu na comparação anual. Outro assunto, famílias impactadas por tempestade em Eldorado, no interior de São Paulo, relatam drama e vão para abrigos. E a Grande São Paulo, Rô, tem 3 mortos por conta da chuva. E temos também, Caixa e bancários vão retomar amanhã negociação sobre greve que não tem prazo para terminar. Construtora do edifício que caiu em São Paulo, na Zona Leste, no bairro da Penha, tem histórico de multas, embargos e prédio não entregue. E também, um outro assunto em destaque. Nesta terça-feira, Trump retalha o Canadá e eleva as tarifas de produtos a 50%. E ainda, a China aumenta controle sobre viagens ao exterior em nova lei. A nova lei amplia restrições para funcionários técnicos e setores consideráveis sensíveis. No teatro, temos algum destaque?
15: Temos sim, Titio. No Teatro das Artes, na Sala Multiuso Wilson Rodrigues, segue em cartaz Uma Lágrima para Alfredo. E no Mundo do Rock?
14: No Mundo do Rock temos aqui o Evanescence, Emily, Courtney LaPlante e Pop cantam End of You juntas pela primeira vez.
15: Brandon Flowers canta Don't Look Back in Anger do Oasis ao lado do filho Henry.
14: Temos Rockin' Ring e Rockin' Park anunciando Die Totenhosen, Bring Me the Horizon e mais atrações para 2027.
15: Vem aí versões inéditas de The Beatles.
14: E também, fechando o nosso giro, o After Forever cancela a tour pela América Latina. São 6:04, tudo isso e muito mais no Alternativa.

0: Break on Through. The Doors fechando muito bem a primeira sequência de hoje, uma bela sequência que contou com Lloyd Cohen Commotions, Jennifer Seaside, R.E.M., Imitation Life e ainda The Cult, que abriu o Alternativa desta terça-feira. São 6:18, deixa eu te contar. Beatles revelando versão inédita de Norwegian Wood. Olha só, a UMG ou UMG e a Apple Corps lançaram Norwegian Wood, uma gravação que faz parte da nova edição especial expandida do álbum Rubber Soul, marco histórico da carreira dos Beatles, lançado originalmente em 1965. A primeira versão da canção, que na época se chamava This Bird Has Flown, foi registrada no primeiro dia de sessões de gravação de Rubber Soul e trazia George Harrison tocando a sua recente descoberta, a cítara. A banda não ficou feliz com a versão e 9 dias depois gravou outras 3 performances. No take 2, a faixa 1 tinha o violão do John Lennon, o baixo do Paul McCartney, o Ringo na bateria e o George tocando notas de bordão na cítara. E o George acrescentou mais cítara nas faixas 2 e 3, com os vocais do John e do Paul também gravados na faixa 3. Em vez de começar com uma versão instrumental da melodia do verso da canção, o arranjo abre com a cítara em 2 canais tocando a melodia da ponte. George tinha sido exposto ao som da cítara durante as filmagens de Help e ficou curioso a respeito de música indiana. E aí, durante um encontro com integrantes da banda The Birds, lá em Los Angeles, o Dave Crosby tinha falado para ele sobre a música de Ravi Shankar, o que instigou o George a explorar as gravações do músico indiano. E aí você sabe toda a influência que teve. E aí você vai atrás também se você não sabe, mas a notícia completa e a nova versão estão disponíveis no nosso site, na seção de notícias. Vai lá no kissfm.com.br e divirta-se. Voltamos já já com muito mais para você.
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0: Trânsito. 6:20 e Luana Scardovelli pelas ruas da cidade, nessa chuva, observando tudo o que acontece. Boa noite, Luana.
2: Oi, Titi, oi, Rô, uma ótima noite para vocês também. Mais uma vez, uma ótima noite a todos os nossos ouvintes. Com essa chuva, o trânsito complica ainda mais. Já passamos de 1.170 quilômetros de congestionamento aqui na cidade de São Paulo, de acordo com o índice da CT. Uma boa parte na Zona Leste, 300 quilômetros. E uma boa parte tentando acessar o viaduto Engenheiro Alberto Badra, pela Aricanduva e Radial. O viaduto segue lento no sentido Fernão Dias até a metade, só depois da metade é que libera. 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

0: É o som do Eric Clapton, Cocaine, fechando mais esta sequência aqui no Alternativa. Antes dele, ouvimos Barão Vermelho, Cuidado, também Husker Du, Could You Be The One, e ainda Killers, The Killers, que abriu esta sequência. Já que falamos e ouvimos Killers, vou te contar do Brandon Flowers, o vocalista do Killers. Ele cantou Don't Look Back in Anger, do Oasis, ao lado do filho dele, o Henry. Brandon Flowers, vocalista do Killers, protagonizou esse momento especial durante um show em Salt Lake City, em Utah. Na última sexta-feira, ele convidou o filho Henry Flowers para subir ao palco e juntos apresentaram uma versão acústica desse clássico do Oasis. O filho acompanhou o pai no violão durante a performance e o registro do momento rapidamente chamou a atenção dos fãs. E pode ser conferido no vídeo que está no nosso site. A apresentação contou com um repertório de 20 músicas. E contou ainda com The Red Ground, faixa do novo disco do Flowers, trabalho solo que marca a aproximação do cantor com a sonoridade country e western. Bacana, hein, ver ele e o filho juntos nesse rolê, nesse show. 6h39, eu volto já já com muito mais.
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2: De volta com mais informações do trânsito, a Avenida do Estado segue lenta na direção do ABC, principalmente do Mercadão até o Parque Dom Pedro, no cruzamento com a Tereza Cristina e no acesso ao viaduto Grande São Paulo. Você que vem no sentido Tietê, paciência, depois da Radial Leste, começa a ficar lento o caminho e vai assim quando para até o acesso ao Cruzeiro do Sul. Entre Cruzeiro do Sul e Corredor Norte-Sul, Cruzeiro do Sul funciona melhor no sentido Zona Norte, vale para você seguir. 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

0: classicão do Queen. You Are My Best Friend, antes Tonight Tonight, clássico do Smashing Pumpkins, e ainda ouvimos os rapazes do Living Color, Cult of Personality. 6h57, Rô, vamos mandar abraços?
1: Vamos mandar beijos e abraços.
0: Quer mandar pra alguém?
1: Não.
0: 6h57, deixa eu mandar pro André Moraes um grande abraço. Ele diz, somos de Ananindeua. Sabe onde é Ananindeua?
1: No Paraná? Onde é?
0: É Pará.
1: Pará? Longe, hein?
0: Longe. Um abraço pra vocês aí.
1: Beijos pra vocês.
0: Obrigado pela audiência aí. Um beijo pra Rô. Quem manda é Pedro de Peruíbe.
1: Pedro Beijocas.
0: Indo pra casa e curtindo a melhor rádio rock do mundo. Então que bom que tá aí com uma ótima sintonia no extremo aí do litoral sul. Casal 20 do rock. Tô inspirado. Acabei de ver um show The Best Experience com a Cacareca Heloísa. É o Alexandre de Mauá. Eu não sei quem é, mas de qualquer forma, um abraço pra você.
1: Eu também não sei, eu só conheço a Heloíse.
0: Heloíse?
1: É, eu conheço só uma.
0: Quem é?
1: Que é minha amiga, que é locutora daquela rádio do Pagode lá.
0: Muito bem, um abraço pro Alexandre Jimenez, que tá em Lambari, Minas Gerais, ouvindo a gente pelo aplicativo. Que tempo chato. Marco Antônio Pereira Lima, eu concordo com você, xará. Realmente essa chuva tá, já deu, viu? Já deu. Espero que esteja chovendo na região dos reservatórios.
1: E se eu contar pra você que, né, eles estão falando que tá evaporando.
0: Ah, é?
1: É.
0: Lá?
1: Lá.
0: Ah, meu Deus do céu. Marcos Aurélio Madureira, obrigado também pela sua mensagem. Félix Trevor, daquele assim assim. Um abraço também para... Como é que é? Tô indo para São Bernardo e o motorista está sintonizado na Kiss. Manda um abraço, Benê, de São Bernardo. Um abraço, Benê.
1: E o nome do motorista?
0: E o nome do motorista?
1: É. Cadê o nome do motorista, Benê?
0: Um abraço também para Marcos Paulo. Queria saber como faço para ter acesso à programação de hoje, que está demais. Fique atento aqui nos nossos anúncios de músicas que tocaram, não é? Não tem outro jeito. Titio e Rô, boa noite. Acho que não ouço Husker Du numa rádio desde o século passado. Um abraço para você, Ricardo Brandão.
1: Ele novinho.
0: Ricardo Brandão, de São José.
1: Ricardo, você denunciou sua idade, você é novinho.
0: De São José do Rio Preto, olha só. Um abraço também ao Arthur Carlos Ribeiro, tem o Tiago Soares Vieira, Alex Sandro, muito obrigado. Rogério Moreno Ferreira, que está aqui em São Paulo ouvindo a gente. Tem tanta gente aqui. Tem os Olá Cacarecos, Gisele Catarina Cinefonte. Cinefonte, obrigado, Gisele. Beijo pra você.
1: Beijo, Gê.
0: E pra fechar o nosso giro aqui, eu quero mandar um abraço para, cadê? A assinatura é a Nívia Nadini e também o Conrado César Campo Longo, que usa tamanho G e tá concorrendo ao nosso kit. Intervalinho, hã?
1: E voltamos já.
0: Daqui a pouquinho tem muito mais.
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3: Vamos nessa, com informações agora sobre a marginal do Rio Pinheiros. Tem muita lentidão no sentido Castelo Branco, da ponte do Morumbi até a ponte Cidade Universitária. Cuidado com esse caminho. Trajetos alternativos, como o Dr. Chucro Zaidan e Berrini, funcionam bem. Funchal e Faria Lima virou um caos. Muita lentidão até a Rebouças. Mas passando a Rebouças, aí o trânsito funciona bem. Pedro de Moraes, Fonseca Rodrigues e Gastão Vidigal também te ajudam a evitar uma boa parte da lentidão. 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

0: Ugly Kid Joe com Cats in the Cradle. 7:17. Antes deles, curtimos In Excess, Disappear e ainda Falling in Love com Harry Smith. Será que temos destaque teatral Rorocita de las Patines?
1: Temos sim, Titio. Segue em cartaz no Teatro das Artes, na Sala Multiuso Wilson Rodrigues, na Avenida Rebouças 3970, no terceiro piso, e vai até 31 de outubro. Sempre às sextas-feiras e sábados às 21 horas. Uma Lágrima para Alfredo. Após conquistar o primeiro lugar no Festival de Teatros de Mairiporã, Eduardo Martini e Rafael Gama estreia em São Paulo o espetáculo Uma Lágrima para Alfredo e promete tirar boas gargalhadas do público. A comédia apresenta Dulce e Holanda, duas senhoras que se encontram em uma sala de espera hospitalar enquanto aguardam a morte dos maridos. Confira no Teatro das Artes, na Sala Multiuso Wilson Rodrigues, Uma Lágrima para Alfredo.
0: E eu vou pro intervalo e volto já já com muito mais.
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4: Bora de saideira e bora com o destaque da 9 de julho. Hoje o trânsito complicou muito por excesso de veículos nos dois sentidos. Do túnel 9 de julho até a Cidade Jardim, no túnel Max Pfeffer, tudo bem ruim. Você que segue no sentido do centro, dá para desviar dessa lentidão buscando o caminho da Avenida Europa, Rua Colombo e Rua Augusta, que funciona melhor. A Brigadeiro Luiz Antônio não vale como alternativa, segue lenta também. 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Vou ficando por aqui, uma ótima noite a todos. Até amanhã, tchau.
0: Até amanhã com mais trânsito e a gente volta já já com mais uma sequência no Alternativa, rolando até às 8 da noite para você.
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0: Hungry Heart com Bruce Springsteen, fechando mais uma sequência. Antes, nós ouvimos por aqui o som, deixa eu ver aqui, do Bruce Springsteen. Já ouvimos agora Velvet Revolver com Fall to Peace e também U2. E abrimos com um clássico do Creedence Clearwater Revival, Molina. São 7h39, um intervalo rápido e voltamos já já com a última parte do Alternativa.
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0: Morning Glory. Fechando aqui o Alternativa desta terça-feira. Antes deles, você curtiu junto comigo o som do Creed com Rain. E assim estamos chegando ao final de mais uma edição, Rorocita.
1: Estaremos de volta amanhã a partir das 6 da tarde com mais um Alternativa Kiss. E quem é que faturou aquele super kit exclusivo da Kiss e ainda uma camiseta?
0: Olha, foram muitas mensagens, muito obrigado a todos que mandaram seus recados, os seus alôs aqui no 1199-887-4343. Aliás, podem continuar mandando, porque deve ter prenda no Don't Stop.
1: Sim, no decorrer do Don't Stop eu vou escolher 2 ouvintes, cada um vai estar faturando uma camiseta e outra para dar de presente.
0: Olha!
1: Então já vamos mandando no WhatsApp da Kiss o tamanho da camiseta que você usa e o tamanho da camiseta que você quer dar de presente.
0: Então, se você não ganhou agora esse kit, você pode continuar concorrendo e continuar mandando mensagens, porque vem aí uma hora direto sem intervalos comerciais. E hoje quem faturou o super kit, olha só, meu conterrâneo ou minha conterrânea, DDD 13. Final de telefone 3576. Depois me dizem onde é que você mora. Eu levo pra você, porque eu vou sexta-feira.
1: Cuidado,
0: eu vou descer.
1: Que ele vai dar um AES.
0: Se for perto da ponta da praia, eu levo, hein? Perto do canal 6. Lúcia Coutinho Soares. Lúcia, um beijo pra você. Usa tamanho M. E faturou o nosso kit de hoje. Vambora, você não vai. E eu vou, mas amanhã, 6 da tarde. Esperamos você por aqui. Grande abraço, até lá.
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6: Kiss, pontualmente 8 horas. Boa noite. Olá, uma ótima noite de terça-feira para você que segue aqui na Kiss. Eu sou Rosângela Alves e a partir de agora vamos juntos com o Don't Stop sem intervalos comerciais. No decorrer do Don't Stop eu vou escolher dois ouvintes, cada um vai estar faturando duas camisetas, uma para uso próprio e outra para dar de presente. Então me mande no 11 998874343 o tamanho da camiseta que você usa e o tamanho da camiseta que você quer dar de presente. Vamos de Black Sabbath abrindo Don't Stop.

0: Faz 25 anos sem deixar o rock sair de você. Fechamos a primeira sequência do Don't Stop the Kiss com Alexander the Great. Ouvimos Iron Maiden, ainda Guns N' Roses com Welcome to the Jungle e Children of the Grave, Black Sabbath. 8:20, uma ótima noite.
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Kiss, 8 horas 39 minutos. Fechamos mais uma sequência do Don't Stop the Kiss com Ghost, Griffith Wood. I Don't Love It, Load, Kiss, Social Distortion, I Was Wrong and Nothing Else Matters, Metallica. Você segue ouvindo Don't Stop the Kiss sem intervalos comerciais.

0: Fiz 25 anos sem deixar o rock sair de você. Encerramos o Don't Stop desta terça-feira com nada mais, nada menos, com um clássico. Jill, Dream On. Ainda ouvimos South Garden, Black Hole Sun. Passou por aqui The Leopard, Ghost Kiss, Social Distortion, Metallica, Iron Maiden. E assim fomos, simplesmente demais, a playlist. Eu, Rosângela Alves, vou ficando por aqui. Na sequência, para a Rede Kiss de Rádio, vem a Voz do Brasil. Corre lá no aplicativo da Kiss, que o Marcelinho vai estar comandando uma hora direto, sem intervalos comerciais, com o Don't Stop da Kiss. Quem está faturando a primeira camiseta e outra para dar de presente é o Marcelo Rodrigues Godoy. Ele quer uma G e outra XG, é uma pequena criança. Final do telefone 6882. E a Lia Teixeira Canedo, ela quer uma M e outra camiseta GG, final do telefone 0782. Super beijo, uma ótima noite. Obrigada por sua companhia. Nos encontramos amanhã.
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10: 9:01, uma excelente noite de terça-feira pra você sintonizado na Kiss. A partir de agora, Don't Stop pro nosso aplicativo e também pro nosso site kissfm.com.br. E pra iniciar, som do 30 Seconds to Mars, Kings and Queens.